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2: 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Abrindo esse bloco com New West, Based on the True Story.

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7: Após 11 anos, Johnny Marr, ex-guitarrista dos Smiths, está de volta ao Brasil. O músico se apresenta dia 24 de novembro de 2026 em São Paulo. Os ingressos já estão à venda pela plataforma Maple. A turnê acontece às vésperas do lançamento de The Age of Everything, quinto álbum solo de Johnny Marr, previsto para dia 2 de outubro. O show promete reunir os grandes clássicos da carreira e faixas inéditas do novo trabalho, marcando o aguardado reencontro do artista com o público brasileiro.

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1: Boa noite, Fer. Boa noite, ouvintes da UX FM. Começa agora o programa Plano B, o espaço da música autoral aqui na nossa rádio. Nessa segunda-feira, dia 27 de julho, inicia o nosso 8º programa. 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E neste programa nós teremos nada menos do que 7 estreias. E uma dessas estreias é a nossa primeira banda, que é a Pacific 22 ou Pacific 22. E o que nós vamos ouvir é a música Walking on the Borderline.

0: nós ouvimos a Pacific 22, e essa música, Walking on the Borderline, também dá um nome ao álbum que eles gravaram durante a pandemia. A banda é formada por Ricardo Biga, que faz voz, violão e harmônica, Bruno Pinheiro Machado na guitarra, Geraldo Aita no baixo e Guido Ângelo na bateria. Também tem Gabriel Lopes no piano e nos teclados. Mas nesse álbum em específico, quem gravou o baixo, mixou e masterizou foi o Mauro Caldarte. Moçada da Pacific 22, sejam muito bem-vindos ao Plano B.
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0: Continuamos com mais uma estreia no Plano B. Quem vem agora é a banda Eu, com a música Fora do Lugar.

E nós ouvimos a banda Breu com Fora do Lugar. E além de Fora do Lugar, eles já produziram também Caminho do Mal ao vivo no Retrola, que é um outro single. A banda é formada por Juliano Lampert, Marcos Chedid e Samuel Schiavo. E a banda autodefine o seu som como Noia Core. Muito legal. No Instagram do Plano B nós recebemos diversas manifestações de apoio e elogio a Breu. Muito bom, moçada. Nada melhor do que o apoio do público. Então sejam bem-vindos ao Plano B e Caminho do Mal vai rolar oportunamente nos próximos programas. E o Plano B continua com mais uma estreia e a banda é Grande Fúria.

Nós ouvimos no Plano B, Grande Fúria, com a música Tanta Cólera. A Grande Fúria foi uma indicação do Mauro Caldarte. E é uma banda que mistura o rock alternativo, o pop, a música nativa gaúcha e o ambiente. É um som muito original e muito interessante. Procurem a Grande Fúria no Spotify, vocês vão se surpreender. E o nosso Plano B do dia 27 de julho acelera com mais uma estreia. Nós vamos ouvir Cadiablo com a música O Corvo.

0: nós ouvimos O Corvo, da banda Cadiablo, que é um power trio que bebe das influências clássicas e também da vida on the road. Ela é formada por Douglas Pezzi no vocal e no baixo, Marcos de Vargas na guitarra e nos backing vocals, e pelo Vini Asman na bateria e também nos backing vocals. A Cadiablo lançou o álbum Ruas Escuras em 2017 e o videoclipe da música O Corvo em 2018. Bem-vindos, moçada, ao Plano B.
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0: E quem volta ao Plano B é a Beijo Vulgar com a música A Noite na Cidade.

0: e nós ouvimos Beijo Vulgar com A Noite na Cidade. Além deles, nós ouvimos Pacific 22, Breu, Grande Fúria e Cadiabio. E essas foram quatro estreias no Plano B. E eu preciso passar alguns tópicos para vocês. O primeiro deles é que nós estamos avançando na organização do Plano B Live, lá no St. Peter Music Hall. Então, bandas, fiquem ligados, porque toda a formatação dos eventos vai ser postada no Instagram do Plano B. O segundo assunto é que nós estamos avançando consideravelmente no número de bandas que são veiculadas aqui no Plano B. E nós aguardamos também as indicações de vocês, ouvintes do programa. Vocês podem fazer o contato conosco pelo nosso Instagram ou podem indicar o programa para essas bandas. A nossa função é exatamente essa, colocar o som da moçada para o mundo. E o último tópico é uma sugestão. Baixem o aplicativo da UX FM. Vocês podem ouvir o Plano B tranquilamente por fones de ouvido, por caixinhas de som e acompanhar toda a programação da UX FM independente do dial. Mas se você está ligado na rádio, nós temos as três emissoras aqui na nossa região: Caxias do Sul, Bento Gonçalves e Vacaria. Então é isso, e o Plano B volta já.
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8: Faith No More e System of a Down anunciaram uma turnê conjunta pela Austrália e Nova Zelândia no início de 2027. A série de 4 shows marca o aguardado retorno do Faith No More aos palcos, com apresentações entre 22 e 30 de janeiro, passando por Sydney, Melbourne, Brisbane e Wellington. O anúncio também reforçou as expectativas de uma possível passagem das bandas pelo Brasil. Como Faith No More e System of a Down têm contratos com a produtora 30 Entertainment, aumentam os rumores de que a turnê possa chegar ao país em 2027, embora ainda não haja datas oficiais confirmadas.

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1: E o Plano B está de volta na UX FM. E começamos o nosso segundo bloco com mais uma estreia. E é a banda Orange Planet,

0: nós ouvimos Orange Planet com a música Gravidade. Eles são uma banda de rock alternativo e já produziram dois EPs. Os EPs se chamam Pra Tocar no Fim do Mundo e Souvenir. E nós encontramos a Orange Planet tanto no Spotify quanto no YouTube. Orange Planet, sejam muito bem-vindos ao Plano B.
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0: E seguimos o som do Plano B com o segundo single da Bibiana De Mori. E esse se chama Tied to You.

esse foi o segundo single da Bibiana De Mori, chamado Tied To You. O Plano B continua agora com mais uma estreia. É a banda Teto, com o som Quando Te Vejo.

0: Nós ouvimos a banda Teto estreando aqui no Plano B com a música Quando Te Vejo. A Teto lançou em 2020 um EP chamado Transmissão Clandestina e tem um novo álbum chamado Rima, Psicodelia e Groove ao vivo. Sigam a Teto no Spotify e no YouTube. Banda Teto, sejam bem-vindos ao Plano B.
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0: Plano B. E o Plano B continua com um som novo da banda 03. E ele se chama Tô Louco Por Você.

0: nós ouvimos mais uma da 03 chamada Tô Louco Por Você. A 03 é formada pelo Marcelo Aquino no baixo e na voz, pelo Giba Faveri na bateria e por mim, Alexandre Avino, na guitarra. Em breve nós vamos lançar um EP com vários sons no Spotify e nas plataformas. E Marcelo e Giba, um abração para vocês.
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0: aqui no Plano B, Red Train com Midnight Signal. A Red Train é uma banda de hard rock de Guaporé. Ela foi formada em 2012 e conta com o Digão Girelli nos vocais, o Lucas Galon nas guitarras, o Marcos Araldi no baixo, o Maicon Persisi nos teclados e o Daniel Gueno na bateria. Em 2026, eles já lançaram 3 singles e também lançaram em 2017 um EP chamado Lost. E em 2016 ocorreu o primeiro lançamento deles, chamado It New Place, que foi um single. E com essa produção, a Red Train entra na programação do Plano B. Sejam bem-vindos, moçada!
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0: E o Plano B continua com mais um som de D&F.

0: nós ouvimos Tea and Death com a música Negative Battery. No plano B de hoje, nós soubemos 11 músicas, foram 7 estreias e 4 revisitas. E na próxima semana teremos mais novidades. 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Nessa quinta-feira, 30 de julho, o St. Peter tem a Quinta Brasil, que é o Brasil em forma de música, o melhor do MPB com Dan Ferretti e banda. E no dia 31 de julho, sexta-feira, show com Jax Maciel e trio. Jax é o vocalista da Rosa Tatuada. E o Plano B vai ficando por aqui. Tenham todos uma ótima semana e nos reencontramos na próxima segunda-feira, às 22 horas, aqui na UX FM.
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1: 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Abrindo esse bloco com Noel Gallagher's High Fly Birds, Pretty Boy.

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5: Cartas inéditas escritas por Morrissey na adolescência serão leiloadas no Reino Unido e revelam que o cantor já acreditava estar destinado ao sucesso muito antes de formar os Smiths. Em textos de 1974, aos 14 anos, ele afirmava que queria ser uma estrela do rock e chegou a escrever: "Eu sempre disse que era um gênio, mas ninguém me ouvia." O acervo reúne 65 lotes com relatos sobre seus primeiros passos na música, opiniões sobre bandas, como Sex Pistols, Ramones e The Clash, além de registros de sua passagem pela banda The Nosebleeds. As cartas serão leiloadas dia 26 de agosto, com expectativa de arrecadar mais de 22 mil libras.

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4: Até aqui o grupo disponibilizou 2 poderosos singles.
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0: Ux FM, 29 para uma.
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0: UXFM 25 para as 4.
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0: FM 28 para 5.
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0: FM, 27 para 6.
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Muito bom dia, 7:02 pelo horário oficial de Brasília, 16 graus marcando a temperatura na maior cidade da região serrana, Caxias do Sul, na região Uva e Vinho. Temos ainda Bento Gonçalves com 17 graus, Campos de Cima da Serra, Cambará do Sul 15 graus, na região dos Canyons 17 graus. Em Nova Prata, na terra do basalto, uma terça-feira que requer muita, mas muita atenção para quem sai cedinho de casa. Depois de uma madrugada com temporais espalhados pela região, temos trânsito complicado em vários pontos, dia suscetível a acidentes. Por isso a gente pede que redobre a atenção nas estradas da região da Serra. São vários reportes de possíveis acidentes agora pela manhã na região serrana. A gente vai passar todas as informações. O trânsito bastante complicado já, né? Já amanheceu complicado, muito complicado o trânsito em toda a Serra Gaúcha. Atenção especial para vários pontos da BR-470, isso na região de Bento Gonçalves e Garibaldi, ERS-122 em Caxias do Sul, vários pontos com muito trânsito, lento também, congestionado, próximo a Binotes, para quem vem de Flores da Cunha, Caxias, vai pegar trânsito ruim já na 122, chegando a Caxias do Sul. Na 122, aliás, são pelo menos dois reportes de acidentes agora pela manhã. BR-116 em Caxias, com trânsito se complicando já, muita chuva caindo na região da Serra desde a madrugada. Temos condição para neblina, a chuva é forte ainda em boa parte da região. Reporte de acidente também para a ERS-446 entre Carlos Barbosa e São Vendelino. Então, atenção redobrada. A gente começa amanhã de terça-feira de muita atenção aqui na região da Serra. 28 de julho de 2026. Agora 7:03, esse é o horário oficial de Brasília. Eu sou o Jonathan Zanotto. Por aqui a gente vai então redobrando sua atenção e fazendo sua trilha sonora até as 8:00 com muito serviço e muita informação aqui no Café Passado. Convido você a interagir a partir de agora pelo nosso WhatsApp 9671-1065. 9671-1065, esse é o nosso WhatsApp. Cola lá já no nosso perfil no Instagram, que tem promoshare rolando, @uxfm. Você pode de quebra também me seguir por lá, tá valendo você participar também pelo Insta, combinado? @dionisanotto. Vai lá. 7:04, vamos começar o Café Passado de hoje. Pra você que tá na estrada, você tá acordando agora, pra começar um bom dia, e redobre sua atenção nessa terça. Audioslave abrindo o Café Passado de hoje com I Am The Highway.

Audioslave, I Am The Highway. Frente fria traz risco de chuva torrencial, raios e temporais nesta terça-feira, com probabilidade de chuva de 92%. Cidade, Caxias do Sul, no caso, deve registrar acumulado de 27,5 milímetros entre a tarde e a noite dessa terça-feira. Na IRS 122, tem reporte de acidente para quem vem de Flores da Cunha a Caxias do Sul, proximidades do bairro Santa Fé. O trânsito é ruim em boa parte da extensão para quem está nesse trecho entre Flores da Cunha e Caxias do Sul. De qualquer forma, desde a IVA do Brasil, nós temos trânsito ruim com pontos de lentidão na 122, especialmente nos pontos de contorno, onde há obras de duplicação do contorno norte de Caxias do Sul. Procura por lavanderias cresce até 70% durante o inverno em Caxias, impulsionado por dias úmidos e chuvosos. Temporal deixa mais de 69 mil pessoas sem luz no Rio Grande do Sul, destelha cerca de 200 casas em Osório. Pesquisa Datafolha indica dificuldade persistente de Flávio Bolsonaro do eleitorado feminino. 10 pontos separam Lula de presidenciável do PL nas intenções de voto das mulheres no segundo turno, segundo matéria publicada pelo jornal Folha de São Paulo. Brasil apresenta pedido de consulta sobre Estados Unidos na OMC por tarifaço. Jogador do Juventude, atacante Alan Victor, mais conhecido por Alanzinho, teve lesão grave confirmada e só voltará aos gramados em 2027.

Engenheiros do Havaí Piano Bar, 7h15. Bom dia, 7h15. Temperatura marcando 16 graus em Caxias do Sul, 17 em Bento Gonçalves. Avanço de frente fria, avanço de frente quente. Liga sinal de alerta para ventania e queda de granizo na região serrana. Combinação de ar abafado e umidade traz instabilidade severa para metade norte e cidades da Serra Gaúcha. Atenção para IRS 122 em Caxias do Sul, proximidades da Fundação Marco Polo, sentido Farroupilha, tem registro de acidente de trânsito e congestionamento no trecho. Atenção motorista, IRS 122, contorno norte de Caxias do Sul, proximidades aí da Marco Polo. Vamos ver o que mais perto aí tem. Clube Cruzeiro. Enfim, tem registro de acidente, trânsito complicado no sentido Farroupilha. Agora, basicamente, nos dois sentidos, né? O trânsito é bem ruim. Não tenho aqui informação ainda sobre gravidade do acidente, requer atenção o trecho. Delegacias da Serra recebem protocolo para acelerar a localização de crianças e idosos desaparecidos. FGTS deve distribuir cerca de 855 milhões de reais aos trabalhadores do Rio Grande do Sul. Depoimento do presidenciável ou agora do candidato a presidente Flávio Bolsonaro à Polícia Federal por calúnia contra Lula está marcada para esta terça-feira. Haiti marca para dezembro primeira eleição em uma década. O último presidente do país foi assassinado em 2021 em meio a conflitos internos. Juventude e Havaí entram em campo pelo retorno da Série B do Campeonato Brasileiro nesta terça-feira, às 7h30 da noite, no estádio Alfredo Jaconi.

Buena Vista Social Club com Clocks, agora 7h22. 16 graus em Caxias do Sul, muita chuva na região serrana, já choveu bastante, temporais ao longo da madrugada, segue chovendo agora nesse amanhecer, não amanheceu ainda, né? Nessa tentativa de amanhecer a terça-feira, 28 de julho. Aliás, terça-feira terá tarde abafada com máxima de 22 graus antes da chegada de novas tempestades. Amanhecer aí com faixa de 16, 17 graus antecede mais uma virada no tempo, com chuva forte concentrada a partir do meio-dia. Nosso ouvinte aqui, a Adri, tá relatando atenção na IRS-122. Tem acidente de trânsito no trecho Caxias-Flores, deixando o trânsito congestionado. Tá tudo parado. Para quem está indo a Flores da Cunha agora, procurar a rota alternativa, porque pela 122 o trânsito está parado, atendimento a acidente neste momento, então, na rodovia requer atenção especial. Aliás, a 122 em Caxias do Sul hoje é o principal problema. Se puder evitar o contorno norte, vai facilitar a sua vida e não vai testar tanto sua paciência. Caxias do Sul tem 342 mil eleitores e é o segundo maior colégio eleitoral do Rio Grande do Sul. Grande Porto Alegre tem alerta e pode concentrar maiores volumes de chuva nos próximos dias. Evento entre final da terça, desta terça e início da quarta, são os que mais preocupam por alagamentos e transtornos urbanos na região metropolitana. Johnson & Johnson concorda em

Pagar até 5 bilhões e meio de dólares para encerrar processos sobre talco. Diversas ações alegaram que produtos da companhia estariam associados ao desenvolvimento de câncer de ovário. Carlos Alberto Parreira tem melhora e deixa a UTI após 43 anos.

0: bem, agora 7h28, tá aí o Skank com Dois Rios, fechando a primeira parte, o primeiro bloco do Café Passado nessa manhã. Serra Gaúcha, Caxias do Sul, frente quente, trará chuva intensa, raios, risco de temporais nesta terça. Para Caxias, máxima de 22 graus, acumulado previsto de 27 milímetros, Metsu alerta para instabilidade severa e risco nos rios. Deixa eu só passar uma informação importante aqui da ouvinte que nos passa sobre árvore caída próximo à rotatória de acesso ao bairro Pôr do Sol, em Caxias do Sul, próximo ao posto Andreaça. Por isso, atenção, trânsito ruim por lá também. Sinaleira sem luz na Ângelo Chiarello, próximo ao Pio Décimo. É a audiência da UXFM ajudando aqui nesse serviço de trânsito. Mandar um abraço para a Tefa, que nos mandou essa informação agora há pouco. Obrigado pela informação. A gente fica, aguarda, continua recebendo, aí, você continua mandando. Tá circulando por Caxias, pela região serrana, tá com problema de trânsito, manda pra cá que a gente já faz esse alerta prévio pra quem também tá na estrada, certo? Bom, a terça-feira de alerta máximo na Serra. O avanço de uma frente quente vinda do norte traz muita energia e instabilidade para todo o Rio Grande do Sul. Caxias do Sul, o dia começa com muita chuva. Agora pela manhã, tarde, terá abafamento, como ontem, né? Que tarde abafada ontem em toda a Serra Gaúcha, termômetros que podem variar aí até os 22 graus. Temos neste momento 16 em Caxias do Sul, o que isso ajuda, né? Essa variação térmica e esse calor da tarde ajuda a alimentar risco de temporais com ventania, raios e até granizo entre a tarde e a noite dessa terça-feira. Probabilidade de chuva, então, já está em 100%, porque temos chuva em basicamente toda a Serra Gaúcha. Volume acumulado pode ser expressivo, estimado em 27,5 milímetros. A Metsu Meteorologia alerta para risco de alagamentos pontuais e rápida elevação nos arroios e rios da região, que já acumulam níveis bastante altos em boa parte aí da Serra e também na região já metropolitana de Porto Alegre. Nesse momento, 16 graus em Caxias do Sul, 17 em Bento Gonçalves. Isso, região vai vir, então, variando entre 16 e 17. Campos, de cima da serra, um pouquinho mais frio, 15 graus neste momento em Cambará do Sul. E na região de Nova Prata, temperatura marcando 17 graus nessa manhã de terça. Agora, 29 para as 8.
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1: Então, bora lá, tem muito trânsito em toda a região serrana, né, pela condição climática e pela chuva dessa manhã de terça-feira. Então atenção para você que está na estrada. Além disso, intervenções na IRS 122, ERS 446, RSC 453, BR 470 exigem paciência e atenção redobrada dos motoristas. Terça-feira de atenção multiplicada no volante. Além do risco de pista molhada, a 122 opera com sistema de pare e siga e fluxo intercalado em dois pontos. Em Flores da Cunha, dos quilômetros 97 a 98, em IP, dos quilômetros 143 a 144. Na IRS 122 também registra estreitamento de pista em vários trechos estratégicos. De Portão a São Sebastião do Caí, dos quilômetros 0 ao 13. Em Bom Princípio, dos quilômetros 23, 24 e 33, no trecho entre São Medeirinho e Farroupilha, dos quilômetros 38 ao 63, na travessia de Caxias do Sul, dos quilômetros 72, 74 ao 75. Completando os alertas do dia, fluxo afunilado em meia pista também na BR-470, do trecho do Trevo de Bento Gonçalves, ou Trevo de Acesso ao Vale dos Vinhedos, até Carlos Barbosa. Quilometragem vai do 220 ao 233, na RSC 453 de Garibaldi a Farroupilha e na IRS 446 em São Vendelino. Muita atenção no trânsito.
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1: Seja muito bem-vindo. 23 para as 8, horário oficial de Brasília, 7:37. Temperatura em 16 graus em Caxias do Sul nessa manhã chuvosa de terça-feira. Nosso WhatsApp para você interagir ao longo do Café Passado nesse segundo e último bloco do café nessa manhã é o 54 9671 1065. Você tem que colocar, né, no caso pro WhatsApp não precisaria, mas você pode colocar um 9 a mais. 54 9671 1065, esse é o WhatsApp para você interagir com a nossa programação. Agora tá na hora da participação da reitoria, do reitor, magnífico reitor da Universidade de Caxias do Sul, professor Asdrúbal Falavinha.
2: Na Universidade de Caxias do Sul, acreditamos que todo conhecimento inicia com uma boa pergunta e encontra seu verdadeiro valor quando melhora a vida das pessoas. Eu sou Asdrúbal Falavinha, reitor da UCS, a Universidade Comunitária da Serra. Quero convidar você a pensar conosco. Quem volta às aulas quando uma universidade reabre suas portas? A resposta parece simples: os estudantes. Mas a verdade é muito maior. Quando uma universidade volta a pulsar, quem volta é a comunidade inteira. Voltam os sonhos de milhares de estudantes de todas as idades, jovens e adultos do UCS Sênior, que chegam à universidade carregando expectativas, dúvidas, sonhos e a esperança de um futuro melhor. Voltam os professores com o desafio de inspirar novas gerações. Voltam as pesquisas que podem melhorar a saúde, a educação, a inovação e a qualidade de vida. Voltam as ideias que fortalecem empresas. Voltam os projetos que chegam aos bairros, às escolas, aos hospitais e às organizações. Uma universidade não é um lugar isolado da cidade. Ela é parte da cidade. E nas universidades comunitárias, essa relação é ainda mais forte, porque existimos para servir as pessoas e para devolver à sociedade tudo aquilo que ela investe em nós. Por isso, a volta às aulas não representa apenas o início de mais um semestre. É o reencontro entre conhecimento e propósito e um novo ciclo de oportunidades. Uma nova chance de aprender, de ensinar, de inovar, de servir, de construir pontes e de criar soluções para os desafios do nosso tempo. Que este novo semestre seja marcado pela curiosidade, pela coragem de aprender e pelo compromisso de construir, juntos, uma comunidade cada vez melhor. Até a próxima semana.
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1: Agora 20 para as 8. Bom dia.

aí a trilha sonora do Efeito Borboleta, Oasis, Stop Crying Your Heart Out, dentro do Café Passado nessa manhã chuvosa de terça-feira. Fora a chuva, temos agora o advento da neblina em vários pontos da região e requer atenção de quem dirige pelas estradas da serra. A chuva volumosa no Rio Grande do Sul renova a preocupação com cheias e alagamentos na região. Com solo encharcado e rios altos, novo episódio de precipitação traz risco de enxurradas e repiques nos leitos dos rios. Polícia Rodoviária Federal informa que, devido às fortes chuvas, ocorreram aí quedas de árvores e pedras em algumas partes, ou alguns pontos da BR-116, especialmente em Caxias do Sul durante a madrugada de hoje, porém no momento não há registros de interdição na rodovia. Atualização da Defesa Civil em Caxias do Sul, destelhamentos de residências foram registrados nos bairros São Cristóvão, Desvio Risso, Quarta Légua, Galópolis, Esplanada, Jardim das Hortênsias, Universitário, Santa Fé e Cruzeiro. 12 pessoas retiraram lonas dos bombeiros até o momento. Granizo danifica cerca de 500 casas em Santo Antônio das Missões. Vazamento de ácido em indústria química isola a área e força evacuação na divisa entre Santa Catarina e Paraná. Donald Trump diz que montadoras europeias estão sendo dizimadas pela China e defende tarifas. A Argentina Julia Riera vence o W75 Vacaria Open de tênis. Agora 14 para as 8.

tem algo que nunca sai de moda, isso chama-se Pearl Jam. Agora, 8 para as 8, a live aqui no Café Passado. Motoristas devem redobrar a atenção com chuva e com chuva forte e visibilidade reduzida. Temporal previsto para ao longo desta terça-feira aumenta perigo de aquaplanagem. Dá recado especial aí para a IRS 122. É a pior condição de fluxo de trânsito neste momento na região de Caxias do Sul. Contorno norte de Caxias, se puder evitar, evite. O trânsito está ruim por lá. Pipa Pórtico de Bento Gonçalves receberá manutenção e nova iluminação. Um dos principais cartões postais, aliás, um dos principais de Bento Gonçalves e da Serra Gaúcha, receberá investimento para reformulação de R$ 425 mil. Lembrando, motoristas da região de Bento Gonçalves, que haverá alteração de fluxo de trânsito. Isso na 10 de novembro, quando você passa já pela Pipa Pórtico, ou para quem está saindo de Bento Gonçalves, haverá alteração de fluxo quando essas obras de revitalização iniciarem de fato na Pipa Pórtico. Com mais de 1.000 desalojados, Rio Grande do Sul se prepara para novas tempestades e granizo. Crise entre Brasil e Argentina é inédita na história recente, avaliam especialistas. Terremoto de 7,1 graus no Japão deixa feridos e provoca desabamentos. No mercado financeiro, no pregão de ontem, ou no dia de ontem, segunda-feira, o dólar comercial encerrou o dia em alta de 0,60%. Hoje inicia valendo R$ 5,11. O euro subiu 0,6%, valendo hoje R$ 5,81. Criptomoeda, maior referência do mercado, Bitcoin, em queda de 2,33%, valendo neste momento R$ 325.980. O índice Bovespa, B3, da Bolsa de Valores de São Paulo, ficou estável no pregão de ontem, fechando em 175.334 pontos. Presidente do Brasil de Farroupilha, Elenir Boneto, projeta time competitivo na divisão de acesso, reforça a busca pelo equilíbrio financeiro. Aliás, boa sorte ao Brasil de Farroupilha e todas as equipes serranas que iniciam no próximo final de semana sua caminhada na Série A2 do Campeonato Gaúcho, a segunda divisão do Gauchão.

0: Teto de Vidro, fechando o Café Passado dessa manhã de terça-feira, 28 de julho. Vamos lá, com os últimos recados desse dia conturbado, hein? Especialmente em Caxias do Sul. O pessoal da Defesa Civil de Caxias trabalhando muito, Defesa Civil, Bombeiros, Prefeitura de Caxias do Sul. Árvore caída na rua Luiz Covolan, em frente ao posto Gambino. Árvore caída em residência no São Ciro, bombeiros no local. Secretaria de Trânsito informa, setor de semáforos e cinco equipes da fiscalização de trânsito nas ruas trabalhando para atender ocorrências devido ao temporal da madrugada. Semáforos do acesso ao desvio Risso voltaram a operar agora pela manhã, mas ainda há semáforos inoperantes pela cidade devido à falta de energia. Árvores caídas em Fazenda Souza, subprefeitura local faz a remoção das mesmas, interrompendo algumas vias em Fazenda Souza. Obrigado, mandar aqui um obrigado e um abraço pro Álvaro Barbeiro, passou pela 122 agora há pouco, segundo ele, sim, tinha um acidente próximo aí à Fundação Marco Polo, caminhão que bateu na mureta em um desses desvios feitos pela CSG para duplicação da rodovia e também para o pequeno viaduto que tem ali, né, um mergulhão que está sendo reconstruído. Então, confirmado esse acidente também na 122. O trânsito é, o trânsito é péssimo na 122. Se puder evitar, evite, hein? Manda um abraço também pro Júnior de Vacaria. Pediu pra tocar Phil Collins, não vai rolar hoje, viu? Júnior, vou tocar na sequência dentro do Play ou separo pra amanhã? Um especial aí pra rapaziada de Vacaria que tá sempre na audiência da UXFM. Café Passado fica por aqui, de volta amanhã a partir das 7. Muito serviço e informação pra você ao longo da primeira hora da conexão UXFM. Eu volto agora na sequência. Depois do intervalo cultural, convido você a permanecer com a gente, porque eu tô de volta dentro do Play UXFM. Agora 8 horas em ponto.
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Muito bom dia, 8 horas mais 5 minutos, horário oficial de Brasília, 16 graus em Caxias do Sul nessa manhã chuvosa de terça-feira. Chuvosa é brincadeira, né? Muita chuva, caindo o mundo na Serra Gaúcha desde a madrugada de hoje. Muita atenção, atenção para redobrada para quem dirige, para quem está na estrada, atenção redobrada para os serviços públicos da região da Serra, Defesa Civil em alerta, vários pontos na Serra Gaúcha em atenção de monitoramento devido à forte chuva, ao piso, ao terreno já encharcado com essa chuva.

6 da manhã. Essa é a vocação do Playux FM. A gente vai de música, pitadas de informação e serviço ao longo da manhã. Então você pode interagir ou continuar interagindo pelo nosso WhatsApp 9671-1065, 54 9671-1065. Eu sou o Jonathan Zanotto, por aqui então no comando do Playux FM até às 11. Convido você a interagir também através das redes sociais. Cola lá no nosso perfil no Insta, @uxfm, tá rolando promoção.

0: Então a primeira leva do Play Hooks FM com Soulja, Shadow, Lulu Santos, Tempos Modernos, Didi Perry, Sailor Song, Junior com Mama Used to Say, Yerba Buena, Guajira e Lenny Kravitz com Honey. Hooks FM agora 27 para as 9.
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4: Faith No More e System of a Down confirmaram no último domingo uma turnê conjunta pela Oceania no início do ano que vem. A série de shows em estádios marca o aguardado retorno do Faith No More aos palcos e terá 4 apresentações entre Austrália e Nova Zelândia. A agenda começa em 22 de janeiro em Sydney, passa ainda por Melbourne e Brisbane na Austrália antes de chegar a Wellington na Nova Zelândia. Confirmação da parceria entre as duas bandas também aumenta a expectativa por uma possível passagem pelo Brasil. Faith No More e System of a Down assinaram recentemente contratos globais com a produtora brasileira 30E, que alimenta os rumores de que a dobradinha possa desembarcar por aqui ao longo do ano que vem. Por enquanto, não há datas brasileiras anunciadas oficialmente, mas como a nova turnê já confirmada e as duas bandas sob contrato com uma mesma produtora no país, os fãs brasileiros têm motivos de sobra para ficar de olho nos próximos capítulos.

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0: 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Agora sim, 9:06.
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7: O Bon Jovi voltou aos palcos do Madison Square Garden em Nova York no último domingo, em seu primeiro show desde que o John Bon Jovi precisou interromper uma apresentação anterior por problemas vocais. O retorno terminou em clima de celebração, com setlist de 19 músicas e participação especial do Bruce Springsteen. No dia 23 de julho, o vocalista havia encerrado o show antes do previsto, pediu desculpas ao público, afirmando que estava sentindo muita dor. Segundo um porta-voz da banda, John Bon Jovi enfrentava uma crise severa de sinusite. A situação, no entanto, gerou preocupação entre os fãs, principalmente pelo histórico recente do cantor, que passou por cirurgia nas cordas vocais em 22. Desta vez, John Bon Jovi apresentou clássicos como Living on a Prayer, It's My Life, Bad Medicine, além de estrear ao vivo The People's House, faixa lançada em 24 no álbum Forever. Mas a grande surpresa veio no segundo bis, quando Bruce Springsteen subiu ao palco para se juntar ao amigo. Os dois apresentaram Who Says You Can Go Home, do Bon Jovi, e encerraram a noite com The Promised Land, clássico de Springsteen lançado em 1978.

Sul. Marcando 16 graus neste momento, muita chuva, a chuva segue, né? Fala um pouco mais moderada na maior parte da serra, se comparado com o que já caiu na madrugada e início da manhã de hoje, né? Mas o advento da neblina, atenção é especial e redobrada no trânsito, você que circula pelas rodovias da Serra Gaúcha, muita atenção, o trânsito é ruim nas principais rodovias da serra nessa manhã de terça-feira, 28 de julho. Por aqui, Playux FM, eu sou o Jonathan Zanotto, agradeço a sua companhia e sua audiência, seguiremos juntos até às 11 horas, convido você a interagir pelo WhatsApp 54 9671 1065, abrindo mais uma leva de sons por aqui, Foster the People com Take Me Back.

0: Era Canvas, Asas, Oliver Trees, Essence, Peter Murphy com Indigo Eyes, Maracujá, Tu Camino e Foster the People, Take Me Back. Lux FM 25 para as 10, temperatura marcando 16 graus em Caxias.
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0: Quase 3 décadas depois de chegar às lojas, o álbum Sheryl Crow ganhará sua primeira passagem ou prensagem oficial em vinil. O trabalho lançado em setembro de 96. Retorna em uma edição premium de 2 discos produzida pela Vinylphile, linha audiófila da Universal Music Enterprise. A novidade será apresentada em vinil preto de 180 gramas, prensado pela norte-americana Record Technology Incorporated. As vendas antecipadas já estão disponíveis pela You Discover Music e os primeiros envios aos compradores começam a partir de amanhã. Embora o lançamento ocorra às vésperas dos 30 anos do álbum, a Universal Enterprises não o apresenta oficialmente como uma edição comemorativa, mas como parte da prestigiada coleção audiófila Vinyl 5.

0: 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Raimundos, I Saw You Sing, Peter Tosh, Don't Look Back, com Mick Jagger, Green Day, Basket Case e Congos Want to Know, Nick Ryan, How is the Highway. Fechando por aqui mais uma leva de sons, o XFM 10 horas em ponto.
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4: A chuva forte exige atenção de quem circula pela Serra Gaúcha nesta terça-feira. Para quem vai pegar as rodovias, atenção redobrada. Há estreitamentos em vários trechos da 122, entre São Sebastião do Caí, Bom Princípio, Farroupilha, Caxias do Sul, Flores da Cunha e IP. Também tem obras na 446, na 453, entre Garibaldi e Farroupilha e na BR-470, entre Bento Gonçalves e Carlos Barbosa. Equipes seguem trabalhando na remoção de galhos e árvores, mas até o momento não há bloqueios de rodovias por causa da chuva aqui na Serra Gaúcha.
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0: O retorno ou reencontro do Oasis vai trocar o rugido dos estádios pela tela grande. Oasis, Don't Look Back in Anger, documentário sobre a turnê do Oasis Live 25, terá sua estreia mundial no 83º Festival Internacional de Cinema de Veneza. Será realizado entre 2 e 12 de setembro. Com 122 minutos de duração, o longa integra a área de não ficção da sessão Venice Open, fora de competição. Até a publicação das informações, a página oficial do festival ainda não informava a data da primeira exibição. O filme foi concebido pelo escritor, produtor e diretor Steven Knight, criador de Peaky Blinders, e dirigido por Dylan Southern e Will Lovelace. A dupla já trabalhou em produções musicais como Shut Up and Play the Hit, sobre o LCD Sound System, e Meet Me in the Bathroom, dedicado à cena musical de Nova York no início dos anos 2000. A produção é da Magna Studios, com a apresentação da Sony Music Vision. Don't Look Back in Anger acompanha Liam e Noel Gallagher durante os ensaios dos camarins, sobre os palcos da turnê que marcou a volta do Oasis. O material inclui imagens inéditas, ensaios nucleantes filmados, além das primeiras entrevistas concedidas pelos irmãos juntos em mais de 25 anos.

permanece, é persistente e é de moderada intensidade neste momento. Temos aí a condição ou advento ou a inclusão da neblina, o que prejudica a visibilidade. Então você que está na estrada, atenção, se liga.

cola lá, @uxfm. Eu sou o Jonathan Zanotto e agradeço a sua companhia e audiência. A gente segue junto nessa próxima hora com o Play até às 11 da matina, abrindo esse bloco com Harry Styles.

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0: UI. E o Rapa, Uma Vida Só. Abrimos com Harry Styles, Aperture, Cult FM 27 para as 11.
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0: A Broadway ganhará tons de roxo em 2027. Purple Rain, adaptação teatral do filme e do álbum lançados por Prince em 1984, começará suas apresentações prévias em 12 de março. A estreia oficial está marcada para 12 de abril do próximo ano no Majestic Theatre em Nova York. Os ingressos estão colocados à venda, serão colocados à venda em setembro, enquanto o elenco será anunciado posteriormente.

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1: Olá, eu sou Fernando Machado e esse é o Go Back versão Delivery. E eu te convido para viajar do tempo ao som de LP, Lost on You.

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0: fases nessa manhã de muita chuva em toda a região serrana. E eu tô por aqui hoje, terça-feira, hoje é dia de a gente conversar com o sub-reitor do campus universitário da região dos Vinhedos, professor Fabiano Larentes. Bom dia, professor, seja bem-vindo. Retornaram as aulas.
1: Retornaram as aulas. Bom dia, Jonathan. Bom dia, ouvintes da UGS FM. Mais uma vez, grande satisfação estar presente aqui com vocês. E iniciamos ontem, então, o segundo semestre letivo do ano. É com toda a força, toda a energia. Apesar desse tempo, né, que também vem acompanhando a questão da previsão e todo cuidado é necessário para esses momentos, especialmente aí no trânsito, né? E tivemos aí algumas situações também na semana passada, a questão dos alagamentos e enchentes que aconteceram. Então temos que estar sempre o tempo inteiro acompanhando a situação, sempre pensando, obviamente, na segurança de todos nesse sentido. Mas as aulas iniciaram então na última semana de julho. É uma novidade aqui da universidade, sempre iniciávamos em agosto, então agora iniciamos na semana de julho. Mas nós estamos aí organizando, e é importante destacar para os alunos, uma recepção do segundo semestre que vai acontecer na próxima segunda-feira. Então, os alunos que tiverem aula na segunda-feira, procuramos um dia que tivéssemos mais alunos. Então, segunda-feira terá aí uma recepção para os alunos, né? Para a gente também destacar o início do semestre. Então, fiquem atentos para ir na próxima segunda essa recepção diferenciada. Claro que alguns alunos estão retomando as atividades do primeiro semestre, outros estão iniciando nesse ano. Sempre tem um número menor de alunos, mas temos aí um bom contingente de estudantes que estão começando as aulas na graduação. Também já na próxima semana iniciam as aulas com os mestrados e doutorados. Então aí nós temos, né, os 27, lembrando, nossos 27 cursos de graduação presenciais, e aqui eu enfatizo os mais recentes. Vamos lá, sete cursos que surgiram a partir de 2022. Análise e desenvolvimento de sistemas, biomedicina, depois tivemos enfermagem, engenharia de software, engenharia de computação. Na verdade são sete, né? Porque tivemos o bacharelado em educação física e nesse ano iniciamos publicidade e propaganda. Então, uma variedade grande de cursos aí para atender as necessidades da nossa região. E por falar em região, na semana passada tivemos aí na segunda-feira, tivemos na semana várias atividades com os professores e também com os funcionários. Então na segunda-feira o reitor, tivemos a reunião, o encontro dos professores com a reitoria. E aí na quarta-feira esse encontro foi com os funcionários. Uma atividade na quarta-feira de manhã e atividade quarta-feira à tarde, que também foi transmitida para os campi. E conversei com o reitor estava muito satisfeito com a repercussão, com esse novo momento da universidade, com o lema que não são apenas palavras, cuidar para pertencer, pertencer para transformar. Foi bem interessante a forma como o nosso reitor Asdrúbal fez a relação desse lema com a própria história dele, né, de dificuldades, mas também de várias superações, que inspirou que a gente também siga agora esses novos momentos de universidade, com todos os desafios que nós temos enquanto tecnologia, enquanto aspectos geracionais, mas aí nós continuando cumprindo o nosso papel aqui, e agora quero sempre destacar, e o reitor tem dado muita ênfase nisso, de UCS como Universidade Comunitária da Serra. Vai além do que aquilo que a gente, claro, a gente já vem desempenhando isso no aspecto da regionalização, mas é importante, né, quando a gente assume também isso sem ser um jogo de palavras, ou seja, conectada diretamente com a região, entendendo qual é o nosso propósito aqui para a Serra, especialmente para a Serra Gaúcha, não que a gente fique restrito aqui, porque também tem o Vale do Caí, também tem a nossa atuação junto a Torres. Também quero falar um pouco das pós-graduações que estão vindo na oferta, né? Então, são três pós-graduações que eu quero chamar a atenção: gestão de negócios para escritórios de arquitetura, design e engenharia, Isso vai iniciar as aulas aí na metade de agosto. Temos também o Espiritualidade no Trabalho, Organizações Humanizadas e Engajadas. Começa dia 21 de agosto. E também a especialização em Direito e Processo do Trabalho Contemporâneo, dia 11 de setembro. Destacando que os três cursos são cursos síncronos, com enfoque online. Aulas ao vivo, que significa que a aula acontece no horário estabelecido, com o professor entrando ao vivo, conversando com os alunos. A interação, que é uma alternativa bem interessante para a pós-graduação, de poder fazer essa aula em qualquer lugar. Mas tendo a interação naquele momento, que também é importante destacar, não é uma aula, um curso EAD no formato tradicional, que eu tenho que fazer as atividades, fazer as leituras, tem os testes aqui, não. A aula acontece no momento em que está estabelecido, ao vivo, e não tenho dúvida que é uma interação diferenciada. E sem contar que no pós-graduação, eu sempre comento, aí no Lato Senso, que a rede de contato que se estabelece num curso é um dos principais efeitos, além, claro, do conhecimento. Então, também ter esse contato é bem diferenciado. E veja em três propostas que, com enfoques bem diferentes, né? Uma para a área de arquitetura, outra para a área de gestão geral e outra para a área no direito, focando no processo do trabalho, dando atenção de forma diferenciada, mas as questões bem importantes e contemporâneas que nós precisamos o tempo inteiro aí tá desenvolvendo. E por fim, quero falar que temos aí acontecendo em oferta ainda o mestrado em engenharia de produção com processo seletivo e o mestrado profissional em engenharia e ciências ambientais aqui em Bento. Lembrando que nesses casos, por serem profissionais, estamos agora com bolsas com valor importante, bolsa de R$25 mil, que aí tem uma participação do aluno no programa e reduz o valor total do curso, uma forma de também da gente poder ampliar o ingresso, especialmente nos programas de pós-graduação profissionais, os mestrados, que são focados na solução de problemas reais.
0: Todas as informações no site, qualquer coisa, né, professor?
1: No site ou também pelo nosso Instagram, você localiza também o número do WhatsApp para fazer o contato aqui junto à nossa central de atendimento.
0: Muito bem, professor Fabiano Lanentes, aqui mais uma terça-feira, passando as informações e agenda do campus universitário da região dos Vinhedos, um bom retorno aos alunos, apesar da semana chuvosa que enfrentamos, não será para sempre, né? Hoje, amanhã, se a chuva, depois ela deve passar. Como lembrado, segunda-feira, dia importante de recepção aos novos alunos, né? E a quem está retornando então para esse semestre. E a gente toca até o final do ano diretaço, né?
1: Isso, até o final do ano. Muitas coisas vão acontecer.
0: Bom retorno a todo mundo, professor. Bom dia, boa semana, até terça que vem.
1: Boa semana a todos e bom retorno aos estudantes.
0: Valeu.

0: Tempo Sugar Ray com Every Morning. Ela falou por aqui, U2 com You Are The Best Thing About Me, Bob Marley, Could You Be Love, Mumford & Sons, Rubber Band Man, e no Go Back Delivery, LP com Lost On You. Era isso. Eu sou o Jonathan Zanotto, me despeço por aqui. Muito obrigado pela sua audiência, pela sua companhia. Tô de volta amanhã cedinho com o Café Passado. Na sequência, vem o Douglas Barreto para tocar o Ux FM Revista. Agora 4 para as 11.
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9: A cantora e compositora Carl Simon revelou que convive com a doença de Parkinson. há alguns anos. Aos 83 anos, ela contou que preferiu ficar longe dos holofotes enquanto aprendia a lidar com o diagnóstico, além de enfrentar uma cirurgia para tratar um câncer de pele no rosto. Em um comunicado à revista People, a artista disse que a doença trouxe desafios como cansaço, ansiedade e dificuldade para manter a rotina, mas destacou que a música foi essencial durante esse período. A revelação acontece junto com o anúncio de seu primeiro álbum de inéditas em 18 anos. Intitulado Comes in Waves, o disco será lançado no dia 14 de agosto e traz reflexões sobre amor, memória, luto, criatividade e superação. 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
1: Ux FM conectada com o que move você está no ar. Ux FM Revista desta terça-feira, carrancuda, chuvosa. Eu sou Douglas Barreto, falo ao vivo do campus sede da Universidade de Caxias do Sul, em conexão com toda a Serra Gaúcha. Fico por dentro de tudo que acontece acompanhando a Ux FM nas redes sociais, @UxFM. E você também pode me seguir em @DougBarreto. No site uxfm.com.br, você encontra as principais notícias, conteúdos exclusivos e a nossa programação. E participe do Ux FM Revista, mande sua mensagem pelo WhatsApp 54 996711065. Agora 11 horas e 2 minutos, temperatura, vamos atualizar ela logo mais com a previsão do tempo para esta terça-feira. Temperatura em 16 graus neste momento aqui na Serra Gaúcha. E para começar, o Ux FM Revista de hoje, Dirty Heads.

0: 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E assim fechamos o primeiro bloco do Revista com Inexcess. Ainda rolou Maná, The Small Decade e Rod Stewart, Echo and the Bunnymen. E começamos o bloco com Dirt Heads. 16 graus é a temperatura deste momento aqui na Serra. Alerta ligado na central meteorológica, risco elevado de chuva intensa, acompanhada de descargas elétricas em vários pontos aqui da Serra. Caxias do Sul, tarde de chuva forte, com máxima de 16 graus. Bento Gonçalves, tempo fechado, chuva volumosa e máxima de 18 graus. Vacaria, atenção reforçada para temporais e máxima de 16 graus em Vacaria. Gramado e Canela, chuva contínua na região das Hortências e máxima de 17 graus. Torres, no litoral norte, dia cinzento, muita umidade e máxima de 19 graus. Porto Alegre, com pancadas de chuva e máxima de 20 graus. 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
11: Ryan Gosling será o novo intérprete do motoqueiro fantasma em um filme inédito da Marvel. O anúncio foi feito pelo próprio ator durante a Comic Con de San Diego no último final de semana. O personagem já ganhou vida nos cinemas com Nicolas Cage, mas agora retorna em uma produção feita pelo estúdio da Marvel. A direção será de Shawn Levy, responsável por Deadpool e Wolverine, que volta a trabalhar com Gosling após a parceria em Star Wars Starfighter, previsto para 2027. O novo filme do motoqueiro fantasma tem estreia prevista para 2028. 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
1: Ux FM conectada com o que move você, agora 29 para o meio-dia. 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No mundo da música, hoje temos aniversários e homenagens a grandes nomes do rock e também da MPB. O tecladista Richard Wright, um dos fundadores do Pink Floyd, faria 83 anos. Ele morreu em 2008, aos 65. Outro destaque é a lembrança de Dust Hill, o baixista do ZZ Top, morreu há 5 anos, aos 72, depois de mais de 5 décadas na banda. Entre os aniversariantes está o cantor e compositor Guilherme Arantes, que completa 73 anos. Também fazem aniversário Gerard Casale, cofundador do Devo, que chega aos 78 anos, e Steve Morse, ex-guitarrista do Deep Purple. Ele completa 72 anos. Então vamos com o som que ele ajudou a gravar no Deep Purple.

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E assim fechamos o XFM Revista desta terça, fechando o programa Guilherme Arantes, que celebra 73 anos nesta terça-feira. Neste último bloco, ouvimos Divo, Gwyneth Paltrow, Pink Floyd, ZZ Top, e abrimos ele, o bloco, com Deep Purple. Eu sou Douglas Barreto, muito obrigado pela companhia. Na sequência, aqui na UX FM, tem Luciano Pettorini com o Tempero Brasileiro. 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
2: FM conectada com o que move você, agora 12:01. Boa tarde, bom almoço. Eu sou Luciano Petorini, ao vivo, direto do campus da UX, para as emissoras da Conexão UX FM, começando mais uma edição do Tempero Brasileiro. Vamos até a uma com o melhor da MPB de todos os tempos. Aproveita, vai acessando aí uxfm.com.br para você ficar bem informado. Abrindo o programa com o Marcelinho da Lua e o seu Jorge. Cotidiano.

0: 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Gilberto Gil, Three Little Birds, Gal Costa Mãe, Tim Maia, Eu Confesso, Ed Mota com Baixo Rio, o Ney Mato Grosso com Tanto Amar, a Maria Rita, Caminho das Águas, o Marcelinho da Lua e o Seu Jorge com Cotidiano. Intervalo Cultural, Mix FM, meio dia 27.
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1: 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Agora é 28 para 1, abrindo o último bloco do Tempero com Emicida e Caetano Veloso.

0: 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Fechamos o tempero de hoje com o Tonho Croco. É, com Jabá, teve Lineker, Psyll, o Bossa Cuca Nova. Essa moça tá diferente. Thiago Oliveira, Bora e MC Caetano Veloso com Baiana. Já já vai rolar o Play Hooks FM, intervalo cultural. Agora, 2 para 1.
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2: Ups FM conectada com o que move você. 1:03. Boa tarde, eu sou o Luciano Petorini, ao vivo, direto do campus da Ux, das emissoras da Conexão Ux FM. Começamos o Play Ux FM e vamos até as 4 com o melhor do pop rock de todos os tempos. Agora 1:03, temperatura marcando 17 graus, tempo fechado, chuvoso na Serra Gaúcha. Hora de abrir o programa com biquíni. A vida começa agora.

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Eurythmics, Here Comes the Rain Again. Dos Quental, Caleidoscópio. Capitão Inicial, Você Me Ama de Verdade.

0: Rapaz, a rodar minha vida, o de Tintins com We Walk e Biquíni, a vida começa agora. Intervalo Cultural, XFM, 1h27.
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8: Arrested Development, Mr. Wendell. Ah!
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9: 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Aguardada a volta do Faith No More aos palcos já tem data marcada. A banda dividirá uma turnê de estádio com o System of a Down pela Austrália e Nova Zelândia no início do ano que vem, com 4 apresentações programadas entre janeiro e fevereiro. A excursão passará por Sydney, Melbourne, Brisbane e Wellington, marcando o retorno do grupo à região após mais de uma década longe dos palcos australianos. A série de shows também representa um novo capítulo para o Faith No More, após o cancelamento de todas as apresentações previstas ainda para 2021, motivado pelos problemas de saúde mental enfrentados pelo vocalista Mike Patton durante a pandemia. Além disso, a banda iniciou recentemente uma nova fase em sua carreira ao firmar um acordo global com a produtora brasileira 30E, que ficará responsável pelo gerenciamento de turnês e projetos internacionais do grupo.

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1: 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Abrindo um bloco com o Linkin Park.

0: FM, o melhor do pop rock de todos os tempos. Albert Jones, All I Need, o Offspring com Self-Esteem, Charlie Brown Jr., Tudo Mudar, Aerosmith, Crazy, Green Day, Minority, Tommy Richmond com Thought You Were The One, e ainda Linkin Park, Over Each Other. Intervalo cultural, XFM, 3 para as 2.
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0: Estão abertas as inscrições para o Festival Universitário de Cinema de Caxias do Sul. O evento, promovido pelo Diretório Acadêmico do Curso de Produção Audiovisual da UX, é aberto para universitários de todo o Rio Grande do Sul. 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
9: Angus and Julia Stone, Big Jet Plane.
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0: Sammy Hagar surpreendeu os fãs ao demonstrar apoio público a David Lee Roth após o cancelamento da maior parte da turnê de verão do ex-vocalista Van Halen. Em uma mensagem nas redes sociais, Agar desejou saúde ao antigo rival, lamentou a situação e destacou a importância de Hot para manter vivo o legado da banda, reforçando que ambos tiveram papéis fundamentais na história do grupo. Além das palavras de solidariedade, Agar fez um convite para que David Lee Roth participe de sua residência de shows em Las Vegas, ao lado do baixista Michael Anthony. A proposta inclui uma participação especial no palco, interpretando clássicos do Van Halen ou até mesmo apresentando parte do espetáculo, em um gesto que pode representar uma rara aproximação entre os dois músicos após décadas de rivalidade.

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1: 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Boa tarde, eu sou Luciano Pettorini, ao vivo, direto do campo. Vamos lá, mais um bloco do Play Hux FM. Sailor Jane, Move Operator.

0: Sintonia, telepatia, comunicação pelo cortex. 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
1: FM, o melhor do pop rock de todos os tempos, Charlie Brown Jr., dias de luta, dias de glória, Canvas, Asas, Natiruts, Amor para Recomeçar, o Saint Lucia com All Eyes on You e Sailor Jane, Smoke Operator. Intervalo cultural, XFM, 2h25.
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6: O espetáculo Atrevo inicia uma circulação gratuita pela Serra Gaúcha com apresentações que unem teatro, dança e performance para abordar temas como identidade, pertencimento e as relações humanas. A montagem propõe uma experiência sensorial e intimista, aproximando o público da cena e ampliando o acesso à produção cultural por meio de sessões abertas em diferentes cidades da região. A turnê faz parte de um projeto de democratização da cultura, levando o espetáculo a espaços culturais da Serra, com entrada franca e atividades voltadas à formação do público. Além de incentivar o contato da comunidade com as artes cênicas, a circulação fortalece a produção artística regional e promove intercâmbio entre artistas e espectadores. A informação completinha sobre o espetáculo Atrevo você encontra lá no nosso site, uxfm.com.br.

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1: 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Abrindo bloco com Jonah Cajun.

0: Kenny, o melhor do pop rock de todos os tempos. Burns Calling, 99, Marina, Charme do Mundo, Sheryl Crow com My Favorite Mistake, UB40, Sing Our Song, o Coldplay, Talk, e o Jonah Cahan com God Needs the Devil. Intervalo cultural, CFM, 5 para as 3.
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10: Duran Duran, Laughing Boy.
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0: A exibição global do icônico Queen Budapest nos cinemas e em salas IMAX foi anunciada pela Sony Music Vision. O antológico show do Queen, historicamente marcado com a primeira grande apresentação de rock ocidental atrás da cortina de ferro, e o último registro oficial em vídeo da banda será lançado a partir de 7 de outubro sob a distribuição da Trafalgar Releasing. O marco de 40 anos deste memorável evento será celebrado com uma restauração meticulosa em resolução 4K. O tratamento visual foi conduzido diretamente a partir das fitas originais de 35mm pela equipe da Park Road Post Production, estrutura liderada pelo cineasta Peter Jackson, na Nova Zelândia. Paralelamente, uma nova mixagem de áudio foi realizada com base nas gravações multicanais da época, para que a experiência mais imersiva e definitiva da performance pudesse entregar ao público atual o que os espectadores que estavam no show naquele dia puderam conferir. O concerto foi capturado em 27 de julho de 1986, durante a colossal turnê The Magic Tour, que aconteceu por toda a Europa.

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1: 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Boa tarde, eu sou o Luciano Pettorini. Segue a gente lá no @UxFM nas redes sociais. Abrindo o bloco com

0: sorte. 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Intervalo Cultural, UXFM, 13h24.
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0: O The Smashing Pumpkins preparou uma grande celebração para marcar seu retorno ao Lollapalooza Chicago após 32 anos. Batizada de Pumpkin Palooza, a programação reúne uma série de eventos especiais na cidade antes da apresentação da banda como headliner do festival.

festival, incluindo um show intimista com ingressos esgotados no histórico Rivera Theatre, uma loja pop-up com produtos exclusivos e outras experiências voltadas aos fãs. A iniciativa transforma a volta do grupo à sua cidade natal em uma verdadeira celebração, reforçando a importância do momento para a trajetória da banda. O retorno ao Lollapalooza também antecede a nova turnê norte-americana do Smashing Pumpkins, que terá repertórios dedicados ao clássico Melancholy and the Infinite Sadness e aos principais sucessos de quase quatro décadas de carreira.

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0: Mix FM, o melhor do pop rock de todos os tempos. Pra fechar o Play Mix FM, o Black Pumas com Colors, Papas da Língua, Pote Pimenta, LP, Lost in You, YouTube, I Still Haven't Found What I'm Looking For, o The Chains com California Sun e o Maticiarro, One Day. Ô Luciano, tô de volta amanhã ao meio-dia com o Tempero e já vai rolar o BR-106, com a apresentação do Fernando Machado. Aquele abraço, tudo de bom. Força sempre, até mais. Intervalo Cultural, que você tem 5 para as 4.
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12: E o Brasil será um dos primeiros países a celebrar os 50 anos da morte de Elvis Presley, data que vai ser lembrada oficialmente em 2027. A partir de outubro desse ano, o público poderá conferir a turnê Elvis in Concert, que passa por 6 capitais com projeções restauradas do cantor e acompanhadas aí por uma orquestra de 30 músicos ao vivo. Além da participação especial do baixista Jerry Schiff, ex-integrante da banda que homenageava aí o Elvis Presley em outras ocasiões. As homenagens também incluem a exposição oficial Elvis, direto de Graceland, que estreia em 2 de outubro em Porto Alegre. A mostra reúne mais de 400 itens originais do acervo de Graceland, entre figurinos, joias, instrumentos, prêmios, móveis e veículos históricos que marcaram a trajetória do eterno rei do rock.

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2: UXFM conectada com o que move você. 4 horas, 1 minuto. Sou Fernando Machado e esse é o BR-106. Vamos até às 5, curtindo por aqui.

0: Mix FM e o melhor do pop rock de todos os tempos, Cidade Negra, A Sombra da Maldade. Teve ainda Jota Quest com As Dores do Mundo, Papas da Língua, Blusinha Branca, Ultraman, Dívida, Marcelo D2, A Procura da Batida Perfeita e o BR abriu ao som do Rapa, Vapor Barato. Intervalo Cultural Mix FM agora 4h28.
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4: E o novo álbum solo do Bruce Dickinson vai ter, tem lançamento previsto aí pro início de 2027, mas os fãs já poderão conferir as primeiras músicas e videoclipes ainda esse ano. Gravado no estúdio 606 do David Grohl, o disco traz 16 faixas registradas ao vivo em apenas 21 dias, seguindo uma proposta que o vocalista define como anti-IA. Pela primeira vez, Bruce gravou o álbum com a sua atual banda de turnê, que também vai acompanhar ele na estrada aí durante o ano de 2027. O trabalho ainda conta com participações de Andreas Kisser nas percussões e do engenheiro de som Brennan Duffy. Mesmo após enfrentar cirurgias no quadril e no tendão de Aquiles, Dickinson garante estar em excelente forma aí para encarar essa pernada, e ele afirma que a sua voz segue melhor do que nunca para a próxima fase da sua carreira. 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Agora 27 minutos para 5. Segundo bloco abre com Júpiter Maçã ao Beetlejuice.

0: Sidney Lisboa, fechando o BR-106 desta terça-feira chuvosa. Cena Beatnik, teve ainda Lulu Santos, Toda Forma de Amor, Legião Urbana, Ainda é Cedo, Titãs, Isso Que de Abelha, Eu Tive um Sonho, e abrimos com Júpiter Maçã, o Beetlejuice. Era isso, o BR-106 fica por aqui, mas volta amanhã às 16h. Intervalo cultural, a sequência Via Expressa na Conexão Ux FM. Agora 5 para 5.
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12: A chuva forte exige atenção de quem circula pela Serra Gaúcha nesta terça-feira. Para quem vai pegar as rodovias, atenção redobrada a estreitamentos em vários trechos da 122, entre São Sebastião do Caí, Bom Princípio, Farroupilha, Caxias do Sul, Flores da Cunha e IP. Também tem obras na 446, na 453, entre Garibaldi e Farroupilha, e na BR-470, entre Bento Gonçalves e Carlos Barbosa. Equipes seguem trabalhando na remoção de galhos e árvores, mas até o momento não há bloqueios de rodovias por causa da chuva aqui na Serra Gaúcha.
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2: UXFM conectada com o que move você. 5 horas, 1 minuto, 16 graus é a temperatura. Eu sou Fernando Machado, ao vivo para toda a Serra Gaúcha, através das frequências das emissoras da Conexão UXFM. Note aí, Caxias do Sul 106,5, em Bento Gonçalves 89,9, em Vacaria 92,3. Via Expressa está no ar, vamos até às 7, curtindo por aqui o melhor do pop rock de todos os tempos. Você pode seguir e interagir nas redes sociais, vai lá no @UXFM. Se quiser, se preferir, vai no meu Instagram, que é o @FerPopRock. O 96711065, WhatsApp, contato imediato com os estúdios da Nave Mãe da UXFM. E não esquece do site uxfm.com.br. Abrindo via desta terça-feira com 5 p.m. To Nowhere.

0: Crossroads Soul Revival com Eternity. Fechando primeiro bloco de sons do Via Expressa desta terça-feira, teve ainda Mumford & Sons com The Banjo Song, The Hit com Wild Child, U2 com Street of Dreams, novo single do U2, The Revivalists com Hard Stop, e abrimos com 5 PM to Nowhere. A música se chama Dead and Gone. Intervalo cultural UX FM agora 5:26.
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1: 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A canção Creep do Radiohead é uma das músicas mais famosas do rock alternativo. Ela foi lançada em 1992 e fala sobre alguém que se sente deslocado, inseguro e incapaz de corresponder à pessoa que ama. Com a frase marcante I'm a creep, I'm a weirdo, como som esquisito, um estranho, a canção se tornou um símbolo para quem já enfrentou sentimentos de se sentir inadequado. O seu contraste entre versos calmos e refrões explosivos ajudou a torná-la um clássico e um dos maiores sucessos da banda. Aí está. Radiohead com Creep.

0: 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Barão Vermelho fechando esse bloco de sons. Teve ainda a Amy Winehouse com Back to Black, o Red Hot Chili Peppers com Under the Bridge, Temple of the Dog com Hunger Strike e o Radiohead com Creep. Intervalo cultural, UX FM agora 6 para 6.
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8: Até aqui o grupo disponibilizou 2 poderosos singles.
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1: 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Agora, 6:02. Hora de conferirmos o nosso almanac da música. Lembrando, o almanac está no site uxfm.com.br. Começamos com o aniversariante. Hoje, o cantor e compositor Guilherme Arantes completa 73 anos. O Jacob Sedix, ele é o vocalista do Papa Roach e completa 50 aninhos hoje. O tecladista Richard Wright, do Pink Floyd, faria 83, né? Ele nos deixou em 2008, com 65 anos de idade. E há 5 anos atrás morria o Dusty Hill, né? O baixista do ZZ Top. Ele tinha 72 anos. Vamos começar com o aniversariante? Ele, Guilherme Arantes. Uma clássica do Guilherme, cheia de charme.

Mix FM e o melhor do pop rock de todos os tempos foi o Peter Gabriel com Sledgehammer. Teve ainda The Police com Every Little Thing She Does Is Magic, o Papa Roach com Wake Up Calling, ZZ Top Gimme All Your Loving, o Pink Floyd com Comfortably Numb e o Guilherme Arantes lá em cima com Cheia de Charme. Um bloco assim porque é o bloco do Almanac, né? Então, as músicas são aleatórias de acordo com o que a gente vai tocando aqui. De acordo com o que segue a data de hoje, né? Dos acontecimentos e tal. Bom, vamos saber do tempo. Tendência do tempo para amanhã. Quarta-feira será de tempo instável em grande parte do estado. A atuação de áreas de instabilidade mantém o céu encoberto e favorece a ocorrência de chuva ao longo do dia, com risco de temporais isolados, especialmente na serra. Caxias do Sul, temperatura varia entre 11 e 18 graus, com chuva em diferentes períodos do dia. Em Bento Gonçalves, os termômetros ficam entre 14 e 18 graus, também com previsão de instabilidade. Região das Hortências, o tempo segue fechado, chuva e temperaturas entre 11 e 18 graus. Vacaria, o frio será mais intenso, mínima de 9, máxima de 17 graus, além de previsão de chuva. Litoral Norte, Torres, terá temperaturas entre 15 e 20 graus, com céu nublado e pancadas de chuva.

0: Ux FM, agora 6h25.
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1: Bloco saideiro abre com Jim Blossoms, Hold You Down.

ter pronta para vestir, músicas costuradas, alinhadas para o seu final de tarde, início de noite, sob medida. Para quem está no trânsito, voltando para casa, indo para aula, faculdade, qualquer que seja sua atividade desta terça-feira, esse é o Via Expressa da Wix FM. Música em série, em tamanhos padronizados, mas com o design, com a assinatura da Wix FM, conectada com o que move você. Aí sim! Tá bom assim? Quer mais? Então você vai ter que sintonizar o Wix FM a partir das 8 da noite, o Night Session, porque o Via Expressa desta terça-feira fica por aqui. Sim, fica por aqui. O bloquinho Prêt-à-Porter totalmente costurado, ainda teve o AMD com If You Leave, essa aqui, né? Tears for Fears, Sound in the Seed of Love, In Excess This Time, DD, Slow Motion Replay, os Jim Blossoms, Fall You Down. Era isso. O Via Expressa desta terça-feira fica por aqui. Volta amanhã, 5 da tarde, para costurar seu final de tarde, início de noite com belas canções. 10 da noite, tem Night Session na Conexão. O que você vê? Eu tô por aqui no Night Session, sim. O seu costureiro, o seu alfaiate de plantão. Uma ótima noite de terça-feira a todos. Cuide-se, até mais. Tchau.

0: Ux FM 7 para 7.
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0: dos estúdios da Empresa Brasil de Comunicação, em Brasília, vem aí a Voz do Brasil. Em Brasília, 19 horas. Está no ar a Voz do Brasil. As notícias do governo federal que movimentaram o país no dia de hoje.
1: Olá, boa noite.
0: Boa noite para você que nos acompanha em todo o país.
1: Terça-feira, 28 de julho de 2026.
0: Vamos aos destaques na Voz do Brasil.
1: Saúde e bets.
0: Campanha orienta sobre riscos das apostas online e atendimento em saúde mental no SUS.
1: Em entrevista, Marcelo Quimatti, do Ministério da Saúde, comenta sobre o impacto das bets e o apoio para quem quer parar de jogar.
2: Uma incidência muito maior de transtornos de humor, como transtornos depressivos, transtornos de ansiedade, entre pessoas que jogam e principalmente aquelas que desenvolvem algum tipo de jogo patológico, e se trata de fato de um fenômeno novo que ele tem que ter uma atenção no campo da saúde mental.
0: Tecnologia na palma da mão. Mais de 177 milhões de pessoas usam o GovBR.
1: Hoje vamos falar sobre os níveis da conta e como ter mais segurança e acesso a todos os serviços. Carlos Oliveira.
3: Aumentar o nível da conta GovBR amplia a segurança e a quantidade de serviços que podem ser acessados na plataforma.
0: Do campo ao laboratório. Cientistas da Amazônia sequenciaram pela primeira vez o genoma do açaí.
1: A descoberta abre caminho para melhorar a produtividade, garantir mais resistência, além da geração de novos produtos. Gabriela Noronha.
4: O trabalho é resultado de uma parceria entre a Embrapa e pesquisadores da Universidade Federal do Pará.
0: Hoje, na apresentação da Voz do Brasil, eu, Luciana Vasconcelos e Luciano Seixas.
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0: O Brasil apresentou o pedido formal de consulta aos Estados Unidos no sistema de solução de controvérsias na Organização Mundial do Comércio, a OMC.
1: A iniciativa do Ministério das Relações Exteriores contesta o aumento das tarifas imposto pelo governo norte-americano sobre as exportações brasileiras.
0: O Brasil questiona a tarifa adicional de 25% aplicada a produtos brasileiros e a taxação de 12,5% a um grupo de 60 países.
1: O pedido considera que as medidas norte-americanas são injustificadas e incompatíveis com obrigações dos Estados Unidos.
0: E está amparado no Acordo Geral sobre Tarifas e Comércio do Entendimento Relativo às Normas e Procedimentos sobre Solução de Controvérsias da OMC.
1: A solicitação é a primeira etapa para tentar um acordo direto entre os países junto ao órgão internacional.
0: E Brasil e Coreia participaram hoje em São Paulo de um fórum empresarial.
1: Promovido pela APEX, a Agência Brasileira de Promoção das Exportações e atração de investimentos, o encontro ocorreu no contexto da visita oficial do presidente sul-coreano Lee Jae-myung ao Brasil esta semana.
0: No encontro foram discutidas oportunidades para aumentar a relação bilateral de comércio, principalmente em setores do agronegócio, mineração, defesa e tecnologia.
1: O presidente da APEX, Laudemir Miller, destacou que, embora a movimentação comercial entre os dois países tenha chegado a 11 bilhões de dólares em 2025, a participação do Brasil nas importações da Coreia do Sul ainda é pequena.
5: O Brasil participa com 1% do comércio da importação da Coreia. Nós temos interesse e estamos crescendo o nosso mercado de frutas, café, especialmente a área de aeronáutica, defesa, mineração, minerais críticos, que é tão importante para nossos países, farmacêutico, biocombustíveis, que eu já comentei, química, a parte de tecnologia, e são esses empresários que estão aqui nesse encontro tão importante.
0: E o acordo de livre comércio entre o Mercosul e Singapura entra em vigor no próximo dia 1º de agosto.
1: O decreto que promulga o tratado foi publicado nesta terça-feira no Diário Oficial da União.
0: Para apoiar a implementação do acordo, o Ministério do Desenvolvimento, Indústria, Comércio e Serviços disponibilizou manuais com orientações para exportadores, importadores e operadores de comércio exterior.
1: Os documentos estão no portal Siscomex na internet.
0: O Ministério da Saúde lançou uma campanha de utilidade pública de prevenção aos danos das apostas online.
1: A iniciativa alerta a população sobre os riscos associados ao uso abusivo das bets e divulga serviços de saúde mental oferecidos pelo SUS para acolhimento e tratamento de apostadores afetados.
0: A campanha é veiculada na televisão, no rádio e nas redes sociais. Vamos ouvir?
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1: Para falar sobre as bets e o impacto na saúde de quem joga, conversamos com Marcelo Quimatti, diretor do Departamento de Saúde Mental, Álcool e Outras Drogas do Ministério da Saúde. Vamos ouvir.
0: A gente conversa agora com Marcelo Quimatti, diretor de Saúde Mental, Álcool e Outras Drogas do Ministério da Saúde, para falar sobre saúde e apostas eletrônicas, as famosas bets. Muito obrigado, Marcelo, pela sua presença aqui na Voz do Brasil.
2: É um grande prazer e muito obrigado pelo convite.
0: Marcelo, para começar, o fato de uma pessoa realizar apostas já é considerado um vício ou existem etapas? Quando é que passa a ser realmente um problema?
2: Não, o fato de jogar, ele não é propriamente um problema e muito menos um problema de saúde mental. A questão é que não existe um limite em que a gente pode dizer esta forma de jogar, ela é absolutamente segura. E a pessoa, ela migra muito rápido de um jogo que ele acontece por lazer exclusivamente para um jogo que ele acontece de uma forma compulsiva e que traz vários problemas associados tanto à saúde mental quanto à saúde financeira.
8: Agora, uma pessoa viciada em bets, Marcelo, ela consegue reconhecer o próprio vício? E como você disse aí, existe uma forma segura de se apostar em bet?
2: Não existe uma forma segura. Existe todo um processo que dá a relação da pessoa com uma plataforma ou com um jogo, que ela se modifica muito rápido. Normalmente, quando uma pessoa ela começa a jogar, ela começa a fazer isso por lazer, ainda que existam pessoas que elas começam a jogar como uma forma de aumentar os ganhos mensais. Esta forma, essa segunda forma, ela é particularmente muito perigosa e é muito difícil que uma pessoa que ela entre numa plataforma de jogos com essa intenção, ela não desenvolva problemas. Quando uma pessoa começa a jogar, tanto mesmo que seja uma situação de lazer, ela num primeiro momento em que ela joga, ela começa a ganhar. Ela ganha porque existe um mecanismo dentro de uma plataforma que ela estipula a partir de um algoritmo que ela tem que ter pequenos ganhos para que ela se mantenha dentro daquela plataforma jogando. Porque do ponto de vista neurobiológico, um pequeno ganho que a pessoa tem dentro de uma plataforma tem um efeito cerebral muito parecido com um grande ganho. Então a pessoa tem uma sensação de que ela está no controle, que ela está ganhando com aquilo, e quando ela coloca dentro de uma planilha ou vê depois de uma hora, duas horas de jogo, quanto que ela ganhou e perdeu, ela realmente perdeu. Então, e daí neste momento ela continua jogando de uma forma compulsiva, por um lado, porque aqueles ganhos elas trouxeram prazer para ela, mas por outro lado, porque ela começa a correr atrás de um prejuízo que ela teve. Aí, quando esse processo está desencadeado, é muito perigoso e a pessoa ela tende a ter impactos muito importantes dentro tanto da saúde mental quanto da saúde financeira.
0: Você falou saúde financeira, né? E a saúde mental, quais são os impactos mais comuns que a gente vê dentro da pessoa, para a vida familiar, no trabalho? Como é que acontece?
2: Então, do ponto de vista da saúde mental especificamente, do ponto de vista epidemiológico, existe uma associação, que não é uma associação só que é feita em estudos no Brasil, mas na literatura internacional, que eles apontam que existe uma incidência muito maior de transtornos de humor, como transtornos depressivos, transtornos de ansiedade, entre pessoas que jogam, e principalmente aquelas que desenvolvem algum tipo de jogo patológico. Nós temos também várias outras dependências a álcool e outras drogas, que eles também estão associados ao jogo compulsivo. E existe, por exemplo, uma taxa de suicídio que ela é 5 vezes maior do que a população em geral entre pessoas que desenvolvem problemas com jogos e apostas.
8: Agora, qual deve ser o primeiro passo para a pessoa que reconhece esse vício em bets? E existe essa ajuda no Sistema Único de Saúde?
2: Sim, como você havia perguntado, existe uma dificuldade de identificação de quando isso se torna um problema. Dentro, em saúde mental, a gente tem dois parâmetros que eles são bastante importantes para definir algum tipo de dependência, que é o primeiro, quando uma pessoa ela deixa de fazer outras coisas ou quando aquilo tem um impacto no cotidiano dela. Aquilo tem um impacto no cotidiano da pessoa, normalmente é difícil de mensurar, principalmente quando alguma coisa ela não é criminalizada. Então ela tende a naturalizar aquela prática que ela desenvolve. Dentro de saúde mental, é muito importante que a pessoa ela ouça as pessoas que estão ao redor, que elas normalmente têm uma sensibilidade muito maior e muito mais apurada para identificar diferenças e mudanças no padrão do cotidiano. Então, se, por exemplo, a pessoa é casada e o cônjuge fala assim, olha, você está jogando demais, você está com um problema, escute essa pessoa, porque muito provavelmente você está com um problema sim. E aí, o Sistema Único de Saúde, ele está passando por um processo de qualificação em relação a cuidado de pessoas com problemas com jogos e apostas, e é uma qualificação necessária, porque esse é um fenômeno novo e que, do ponto de vista epidemiológico, cresceu muito rápido ao longo dos últimos anos. E existe um desenvolvimento de uma plataforma de acesso a cuidado, com acesso digital, através do Meu SUS Digital, para pessoas que têm problemas com jogos e apostas, e que funciona. Foi muito importante a gente desenvolver esse tipo de estratégia, na medida em que as pessoas têm problemas com jogos e apostas, muito frequentemente elas estão dentro do cotidiano delas, num ambiente digital, e que tem muito mais sentido para elas acessar o cuidado através de uma plataforma digital.
0: E nessa plataforma digital que existe, é possível ver se você tem problema, se você não tem, se alguém falou, olha, eu acho que você está com problema. Aí você pode, nessa plataforma, dentro do Meu SUS Digital, para poder ver, identificar, né?
2: Sim, existe uma testagem que ela tem uma sensibilidade, uma especificidade acima de 90%. A partir dessa testagem, a pessoa ela é encaminhada para uma outra plataforma, um qual ela vai receber atendimento, e aí ela vai ter um processo de acolhimento, de avaliação, e a partir daí é desenvolvendo um plano terapêutico para ela.
8: Agora, existe uma plataforma de autoexclusão para as pessoas que não querem mais jogar. Como é que funciona essa plataforma e para quem ela é direcionada?
2: Não, ela é fundamental. É fundamental porque, como se trata de um problema e que, uma vez instalado, a pessoa ela continua utilizando plataformas de uma forma compulsiva, a plataforma de autoexclusão é uma estratégia na qual ela para de receber propaganda, ela para de não tem acesso às plataformas de jogos através de um acesso que dá pelo GovBR, e que ela se cadastra dentro dessa plataforma de autoexclusão. Dentro dessa plataforma de autoexclusão existe já orientações em relação a como ela procura cuidado na área de saúde mental, e nós temos identificado que mais de 30% das pessoas que se autoexcluem identificam que já apresentam algum tipo de problemas de saúde mental relacionado a jogos e apostas.
0: Quando você se auto-exclui, o que acontece?
2: Você não consegue acessar plataformas de jogos e você não recebe propagandas relacionadas a jogos e apostas a essas plataformas.
0: E só eu posso fazer? Um parente, alguém que vê que eu tenho problemas, pode fazer isso pela pessoa?
2: Sim, o acesso é através do CPF e através do SouGov.
0: Ah, então se eu ver que um familiar precisa disso, eu posso ir lá colocar o CPF dele e auto-excluí-lo dessas plataformas?
2: Sim, mas de qualquer forma, a intervenção da família é muito importante, que ela se dê de uma forma pactuada junto com o usuário, porque é muito importante que a família seja próxima no sentido de apoiar qualquer tipo de intervenção na área de saúde. E a plataforma de autoexclusão é bastante importante, mas quando ela está associada a um problema relacionado à saúde mental, é muito importante que a isso se some uma procura de cuidado.
8: Então, e uma vez feita essa autoexclusão, não tem como sair.
2: Existem algumas modalidades em que a pessoa é excluída por um mês, dois meses, seis meses ou por um tempo indeterminado. Então isso vai variar de acordo com a modalidade que a pessoa escolhe ela ser autoexcluída.
0: Então, só para destacar que esse vício é um problema, sim, de saúde mental. Para as pessoas estarem de olho, a família sabe, olha, não é uma brincadeira. É um vício, é um problema de saúde pública.
2: Não, e é um problema de saúde pública bastante importante. Ao longo desses últimos anos, a gente teve um aumento de procura na área da rede de atenção psicossocial de quase 150%, um aumento ao longo desses últimos anos. E com alguns meses, né, do desenvolvimento de ações de acesso digital ao cuidado, a gente teve uma procura gigantesca ao longo dos últimos meses. Então, de fato, é um problema de saúde pública, é um problema que ele teve um crescimento bastante importante durante os últimos anos. Ele se acentua muito durante o período da pandemia e se trata, de fato, de um fenômeno novo que ele tem que ter uma atenção no campo da saúde mental.
8: Tá certo, então. Nós conversamos com o Marcelo Quimatti, que é diretor de saúde mental, álcool e outras drogas do Ministério da Saúde. Marcelo, muito obrigado pela presença aqui na Voz do Brasil.
2: Muito obrigado, o convite, foi um prazer estar aqui.
0: Você que é usuário do gov.br, sabia que já pode aumentar os níveis da sua conta para ter mais segurança e acesso a serviços?
1: A conta gov.br possui os níveis bronze, prata e ouro. Cada um deles determina os tipos de serviços disponíveis e o grau de proteção.
0: E com alguns passos, você pode avançar para o nível ouro, o mais completo e seguro. Saiba como fazer na reportagem de Carlos Oliveira.
3: Aumentar o nível da conta GovBR amplia a segurança e a quantidade de serviços que podem ser acessados na plataforma. O nível mais completo é o ouro, o segundo é o prata e o bronze é o mais básico. Se sua conta GovBR for bronze ou prata, você pode subir para o nível ouro. Isso leva alguns minutos e deixa sua conta bem mais protegida contra fraudes e golpes. O diretor do Departamento de Identidade Digital da Secretaria de Governo Digital do Ministério da Gestão, Hudson Mesquita, detalha um dos caminhos para aumentar o nível de sua conta GovBR.
9: Uma das opções para fazer isso é pelo aplicativo GovBR. Para baixar, é só ir na sua loja de aplicativos, por exemplo, a Play Store ou App Store, fazer o download e instalar o aplicativo. Na verdade, com o app GovBR, a navegação na plataforma GovBR como um todo fica muito mais fácil.
3: Aí, logo na parte de cima do aplicativo GovBR, tem o botão Ver Nível. Quando você clicar nesse botão, vai aparecer o nível de sua conta e a opção Aumentar Nível da Conta. Se o seu nível não for ouro, você clica e vai seguindo o passo a passo. Uma das tarefas é o reconhecimento facial. Ao final do processo, você passa a ter a conta ouro. Um jeito ainda mais fácil é usar a Carteira de Identidade Nacional, a SIM. Se você já tirou a sua, quando abrir o aplicativo GovBR para aumentar o nível, selecione a opção de fazer isso por meio da SIM. Você usa o aplicativo GovBR para ler o código QR que fica na sua carteira de identidade nacional. Depois, é só seguir o passo a passo até concluir tudo. Com o nível ouro, é possível habilitar a autenticação da sua conta GovBR em duas etapas. Isso deixa a sua conta ainda mais protegida. E para assinar os seus documentos no GovBR, só é possível se você tiver o nível prata ou ouro. Para saber mais sobre os níveis da conta GovBR, acesse o site gov.br/conta. Reportagem Carlos Oliveira.
1: O início do inverno, marcado por tempo seco na maior parte do país, contribuiu para o desenvolvimento da safra no Brasil.
0: Por outro lado, o excesso de chuvas que atinge o Rio Grande do Sul pode trazer prejuízos para as plantações. A análise é da Conab.
10: O clima favoreceu o desenvolvimento das lavouras e o avanço da colheita na maior parte do país em julho. Mas o excesso de chuvas no sul e a falta de umidade em algumas áreas do Nordeste e do Centro-Oeste mostram que os efeitos sobre as plantações variam conforme a região e a cultura. É o que mostra o boletim divulgado pela Companhia Nacional de Abastecimento. A diretora de Política Agrícola e Informações da Conab, Nayara Andrioli Bittencourt, destaca os principais pontos do levantamento.
11: Entre 1º e 21 de julho, os maiores volumes de chuva ficaram concentrados em parte das regiões norte e sul e também no leste e no nordeste. Na maior parte do país predominou o tempo seco. Isso foi favorável porque ajudou a maturação e a colheita do algodão e também do milho na segunda safra.
10: A diretora da Conab, Nayara Bittencourt, também explica que no sul a umidade ajudou as lavouras de inverno, mas as chuvas mais intensas trouxeram pontos de atenção no Rio Grande do Sul. Já no Nordeste, a falta de água no solo afetou áreas de feijão e de milho, cultivado na terceira safra.
11: No Rio Grande do Sul, As chuvas intensas do final do período podem ter causado danos localizados por enxurrada, alagamento e também lixiviação de nutrientes. A lixiviação é quando o excesso de água leva embora o nutriente do solo e reduz a fertilidade.
10: Já o algodão e o milho foram beneficiados pela falta de chuvas nas regiões centro-oeste e sudeste, diferente do que ocorreu no Mato Grosso do Sul. O tempo firme prejudicou o desenvolvimento das lavouras de trigo. Para acompanhar essas mudanças, a Conab também analisa índices de vegetação obtidos por imagens de satélite. Eles ajudam a identificar o vigor das plantas e comparar o desenvolvimento das lavouras ao longo do tempo. Reportagem Pablo Mundim.
1: Pela primeira vez, pesquisadores da Amazônia sequenciaram o genoma do açaí, um dos frutos mais representativos da economia da região norte.
0: Essa técnica fornece um mapa genético do fruto, permitindo identificar os genes responsáveis por características como produtividade e resistência a doenças.
1: Isso contribui para o desenvolvimento de espécies mais adaptáveis, produtivas e resistentes.
0: Além de abrir novas oportunidades para a indústria e a pesquisa científica.
12: Todos os dias, em uma fábrica na Flórida, toneladas de polpa do açaí amazônico são transformadas em alimentos energéticos prontos para o consumo. A produção é resultado de um trabalho que começou há mais de 10 anos, quando Débora Saraiva e o marido resolveram levar o sabor original do Brasil para o mercado norte-americano. Segundo a empresária, o açaí é reconhecido lá fora como um superalimento.
13: Existe uma infinidade de possibilidades no uso do açaí, não só no mercado alimentício, mas também na parte cosmética. Então, cada vez mais eu percebo que as pessoas têm conhecimento do fruto. Sabem que é um fruto poderoso, um fruto rico em nutrientes.
12: O fruto da Amazônia ultrapassou as fronteiras geográficas e também da ciência. Pesquisadores sequenciaram pela primeira vez o genoma do açaí. O trabalho é resultado de uma parceria entre a Embrapa e pesquisadores da Universidade Federal do Pará. O professor Rafael Baraúna, do Instituto de Ciências Biológicas da UFPA, explica quais as contribuições que esse estudo vai trazer.
14: A gente passa conhecer todo o funcionamento fisiológico daquela planta, e aí entra, por exemplo, o melhoramento genético. Cada variante daquela do açaí podem ter características específicas, como, por exemplo, melhor produtividade, maior polpa do fruto, maior resistência à seca, maior resistência à praga, maior altura e, enfim, diversas outras possibilidades.
12: A coautora do estudo e pesquisadora da Embrapa Amazônia Oriental, Elisa Moura, avalia que o conhecimento do genoma é um importante ponto de partida para identificar os genes relacionados a características desejáveis da planta.
15: Tem várias aplicações agora que a gente vai poder utilizar com o genoma e poder avançar em pesquisas variadas. Eu vou poder, ainda na fase de muda, identificar plantas que produzem frutos menores, que produzem mais rápido.
12: O estudo reuniu uma equipe de 14 cientistas brasileiros e contou com financiamento da Fundação Amazônia de Amparo e Estudos e Pesquisas e do Conselho Nacional de Desenvolvimento Científico e Tecnológico. Reportagem Gabriela Noronha.
1: Instalação de sistemas de bombeamento, compra de ração, de motor para embarcação, gelo, combustível.
0: São muitos os gastos e investimentos necessários para viver da pesca no país.
1: Uma ferramenta de cálculo pode ajudar esses profissionais a encontrar crédito para negócio.
16: Por meio do preenchimento de algumas informações básicas, pescadores e aquicultores podem fazer simulações para encontrar linhas de crédito compatíveis com seu perfil. É para isso que foi criada a ferramenta de cálculo do crédito do Programa Nacional de Fortalecimento da Agricultura Familiar, PRONAF Azul. Significa mais renda para quem tira o sustento das águas e mais alimento de qualidade para os brasileiros, como destacou Clécio Nerbi, coordenador-geral de infraestrutura e fomento do Ministério da Pesca e Aquicultura.
17: Uma iniciativa que conecta pescadores artesanais e aquicultores familiares ao crédito rural.
16: Além de atender aos produtores, a ferramenta também pode ser utilizada por técnicos de assistência técnica, extensão rural e pesqueira, cooperativas, colônias de pescadores, associações instituições e outras organizações que prestam orientação sobre o acesso ao crédito rural. São 3 linhas disponíveis, voltadas para diferentes objetivos e faixas de renda, como exemplificou Clécio Nerbi, do Ministério da Pesca e Aquicultura.
17: Ele funciona como uma ponte inteligente, direcionando o pescador ou aquicultor para a linha de crédito que melhor se encaixa na sua necessidade.
16: Vale lembrar que a simulação tem caráter informativo e não substitui a análise realizada pelas instituições financeiras, nem representa aprovação ou garantia de contratação do crédito. O endereço para acessar a ferramenta é simuladorpronaf.mda.gov.br. Reportagem Natália Kosli.
0: E essas foram as notícias do Governo Federal.
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1: Fique agora com as notícias do Poder Judiciário e do Congresso Nacional. Boa noite.
0: Boa noite para você e até amanhã.

0: Robinho ao Supremo. Empresa de call center é condenada por não impedir atos obscenos no ambiente de trabalho. Boa noite, eu sou Marcela Luiza. O Supremo Tribunal Federal liberou os serviços da Buzzer no Paraná. A decisão liminar do ministro Nunes Marques derruba a proibição imposta pela Justiça Federal no sul do país, até que o Supremo julgue o recurso do caso. Carolina Chaves.
1: No STF, a Buzzer alegou que é apenas uma plataforma digital que conecta passageiros a empresas autorizadas e que a proibição fere o entendimento do Supremo sobre o uso de tecnologia no mercado. Para o relator, proibir a atuação da plataforma prejudicaria usuários e empresas parceiras. A liminar concede a liberação imediata das atividades no Paraná, mas a decisão, que já está valendo, deve passar por referendo do plenário do STF.
0: Vice-presidente do STJ, ministro Luiz Felipe Salomão, nega seguimento a recurso extraordinário do ex-jogador Robinho. O objetivo era levar ao Supremo Tribunal Federal a discussão sobre a decisão que reconheceu a validade no Brasil da sentença italiana que condenou o atleta por estupro coletivo. Fátima Uchoa.
2: Segundo o ministro Salomão, os argumentos da defesa tratam da interpretação de leis federais e não da violação direta à Constituição, o que impede a análise do recurso pelo STF. Dessa decisão ainda cabe agravo interno que, se apresentado, será analisado pela Corte Especial do STJ. Se o colegiado mantiver o entendimento do vice-presidente, o recurso extraordinário não será remetido ao STF. Robinho está preso desde março de 2024, quando a Corte Especial, por maioria, homologou a sentença da Justiça italiana que o condenou a 9 anos de prisão por estupro coletivo cometido naquele país em 2013 e aceitou a transferência da execução da pena ao Brasil com o cumprimento imediato.
0: Empresa de call center é condenada por não impedir atos obscenos no ambiente de trabalho. A vítima já havia formalizado 14 denúncias. Marla Lacerda.
3: A atendente de call center deve receber indenização de R$5.000 por assédio sexual. O TST manteve a decisão que havia condenado a empresa por entender que ficou comprovada a omissão diante das situações vividas pela trabalhadora. O relator do caso na terceira turma, o ministro Maurício Godinho Delgado, observou que apenas um episódio já é suficiente para caracterizar o assédio, quando ele gera constrangimento ou abalo psicológico à vítima.
0: De 3 a 9 de agosto, o TSE promove a Semana Nacional do Sistema Eletrônico de Votação. Juliana Cariri.
4: A semana vai ter eixos temáticos para aproximar a justiça eleitoral de cidadãs e cidadãos. O primeiro tema é o sistema eletrônico por dentro, com a abertura da urna eletrônica em uma escola de Brasília. 2 dias vão ser dedicados ao combate à desinformação, com o eixo Viralizou. Fatos e boatos sobre a urna. Há ainda os eixos: avanço no sistema eletrônico de votação, caminho do voto e como votar. Cada tema vai ter uma ação específica, como uma exposição no Senado Federal e visitas de estudantes ao Museu do Voto, na sede do TSE.
0: Justiça Federal recebe denúncia do MPF contra 4 acusados de garimpo ilegal em Parque Nacional no Amazonas. Vanessa Pereira.
5: Segundo a denúncia, a extração clandestina de cassiterita destruiu ao menos 39 hectares de floresta e atingiu 4.800 quilômetros de cursos d'água no Parque Nacional Mapinguari, em Lábrea, no Amazonas. A cassiterita é a principal fonte de estanho, metal usado na fabricação de latas de comida, telas de celular, peças de carro e ligas metálicas. Os réus vão responder pelos crimes de usurpação de bem da União, extração ilegal de recursos minerais e dano direto à unidade de conservação.
0: 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Uma boa noite e até amanhã.
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1: Eu sou Paula Groba.
2: E eu sou Ricardo Nakaoka.
1: E estes são os destaques de hoje do Jornal do Senado, que começa agora.
2: Fim da taxa das blusinhas divide parlamentares e depende de votação do Congresso.
1: Participação das mulheres na política mobiliza iniciativas no Senado.
2: Governo veta a inclusão de zootecnistas na lei do piso salarial.
1: Boa noite.
2: Boa noite.
1: A decisão do governo de acabar com a chamada taxa das blusinhas ainda precisa do aval do Congresso. A medida provisória que elimina o imposto de importação sobre compras internacionais de até 50 dólares deve ser votada até o dia 22 de setembro para continuar em vigor.
2: O texto, que ainda divide opiniões no Congresso, está entre as 32 medidas provisórias que aguardam a análise dos parlamentares. Os detalhes com a repórter Marcela Diniz.
3: Entre os parlamentares, a medida provisória que permite zerar o imposto de importação para compras internacionais de até 50 dólares divide opiniões. Com o argumento de que a MP cria concorrência desleal com a produção nacional, o senador Isalci Lucas, do PL do Distrito Federal, apresentou emenda para restabelecer a isonomia tributária. Para o líder da oposição no Congresso, o fim da taxa das blusinhas prejudica a geração de emprego e renda no Brasil.
4: É como se o Brasil estivesse financiando a produção e a geração de emprego em outros países, enquanto a nossa indústria, o nosso varejo, perde espaço.
3: O senador Fernando Dueire, do PSD de Pernambuco, também defende a manutenção da taxa das blusinhas. Ele apresentou emendas com esse objetivo e para definir prazo mínimo de 90 dias para entrada em vigor de mudanças nas alíquotas do imposto de importação em remessas internacionais. O objetivo, segundo ele, é dar tempo de adaptação aos setores da economia impactados por essas alterações.
5: Promove previsibilidade, segurança jurídica e estabilidade regulatória. Empresas, produtores, comerciantes, plataformas digitais e consumidores precisam de regras claras e tempo razoável para adaptação.
3: A chamada taxa das blusinhas foi criada pelo governo Lula e aprovada pelo Congresso em 2024. Na época, a tributação de 20% nas compras em sites internacionais foi defendida tanto para dar um up na arrecadação quanto para proteger o varejo nacional. O senador Jacques Wagner, do PT da Bahia, que defende a medida provisória, diz que o governo reavaliou o cenário.
6: No caso das blusinhas, desde a criação dela, proposta na época pelo Ministério da Fazenda, houve uma controvérsia muito grande dentro do próprio governo. E aí se limitou até esses 50 dólares. Na minha opinião, pela avaliação que o governo fez, a arrecadação não foi tão significativa quanto se imaginava. E prejuízo, principalmente para as famílias mais humildes do ponto de vista financeiro, ou seja, que não tem tanto poder aquisitivo, foi muito grande.
3: Além do fim da taxa das blusinhas, o Congresso tem em pauta outras 31 medidas provisórias, como a do novo Desenrola Brasil, programa de renegociação de dívidas populares, as que reforçam as ações de proteção aos setores da economia brasileira prejudicados pelo tarifaço imposto pelos Estados Unidos e as MPs editadas pelo governo para regular o mercado de combustíveis afetado por conflitos no Oriente Médio.
1: E o Brasil pode ganhar uma política nacional para fortalecer a indústria de motores.
2: A proposta, que está pronta para a votação final no Senado, prevê incentivos à fabricação no país, à inovação tecnológica, à qualificação de mão de obra e à instalação de fábricas em regiões menos industrializadas. Mais informações com o repórter Márcio Maturana.
7: Com o fim do recesso parlamentar, a Comissão de Infraestrutura pode votar a criação da Política Nacional de Incentivo à Fabricação de Motores. A análise do projeto foi iniciada antes do recesso, mas a energia elétrica caiu no momento em que o resultado ia ser revelado no painel eletrônico. O objetivo da proposta é estimular a inovação tecnológica, qualificar trabalhadores e incentivar a instalação de fábricas em regiões menos industrializadas. O texto foi elogiado pelo relator Laércio Oliveira, do PP de Sergipe.
8: O projeto acerta ao incentivar investimentos em pesquisa, desenvolvimento, inovação voltados a motores mais sustentáveis, especialmente aqueles compatíveis com biocombustíveis, hidrogênio e outras alternativas energéticas nas quais o Brasil possui vantagens comparativas relevantes.
7: Se for aprovado pela Comissão de Infraestrutura, o projeto segue direto para a Câmara dos Deputados.
1: O projeto que estendia o piso salarial aos zootecnistas foi vetado integralmente pela Presidência da República.
2: O governo alega que a proposta descumpre as regras da responsabilidade fiscal. Agora o veto será analisado pelo Congresso Nacional. Repórter Douglas Castilho.
9: O Poder Executivo justificou a decisão apontando que o texto criaria novas despesas obrigatórias para órgãos públicos federais, estaduais e municipais que empregam esses profissionais, sem apresentar os estudos de impacto financeiro exigidos por lei. Além disso, a Constituição Federal prevê que a criação de despesas obrigatórias não pode ser realizada sem a indicação da origem dos recursos para pagar os novos gastos. O autor do projeto, o senador Zequinha Marinho, do Podemos do Pará, falou da importância da iniciativa no momento de sua aprovação pela Comissão de Assuntos Sociais.
10: O zootecnista é responsável pela questão do manejo animal, pela questão da nutrição animal, pela questão ambiental. Então é um profissional extremamente importante para um país como o Brasil, que tem um rebanho aí de mais ou menos de 234 milhões de cabeças de gado, sem falar em outras espécies que também não são pequenas.
9: Agora, o Congresso Nacional deverá avaliar a decisão do Executivo em sessão conjunta da Câmara dos Deputados e do Senado. Para um veto do presidente da República ser derrubado, é preciso o voto de, no mínimo, 257 deputados federais e 41 senadores.
1: Faltam pouco mais de 2 meses para as eleições e as mulheres continuam sendo a maioria do eleitorado brasileiro. Segundo o Tribunal Superior Eleitoral, elas representam 52,8% das pessoas aptas a votar nas eleições de outubro.
2: Mas embora sejam maioria nas urnas, as mulheres ainda ocupam poucos espaços nos cargos eletivos. Para mudar esse cenário, o Senado tem debatido e apresentado iniciativas para ampliar a participação feminina na política. Ouça mais na reportagem de Yasmin Rodrigues.
11: De acordo com o TSE, mais de 83 milhões de eleitoras estão aptas a irem às urnas em outubro deste ano, número que representa 52,8% do total de votantes. Apesar dessa predominância, elas ainda ocupam uma parcela reduzida dos cargos eletivos no país. No Senado, por exemplo, das 81 cadeiras, apenas 15 são ocupadas por mulheres. Para mudar essa realidade, nos últimos anos, o Senado tem discutido e aprovado medidas voltadas ao fortalecimento da participação política feminina e ao enfrentamento da violência política de gênero. Apesar das discussões, a senadora Leila Barros, do PDT do Distrito Federal, destaca que a presença das mulheres nos espaços de decisão ainda precisa avançar.
12: Você começa a entender que muitas vezes esse espaço muitas vezes é negado pelo próprio corporativismo do ambiente. Então, assim, nós sabemos que esses desafios eles não serão superados numa legislatura ou em 2 ou 3 legislaturas. É um trabalho diário.
11: Na avaliação da senadora Zenaide Maia, do PSD do Rio Grande do Norte, ampliar a participação feminina nos mandatos eletivos é um passo importante.
13: Por isso que precisamos de mais mulheres para poder estarmos presentes em todas essas comissões. Porque eu digo sempre para mulheres, por que vir para a política? Porque se faz necessário. Que porque é nesse Congresso Nacional que é quem decide o seu salário. Aqui decide com quantas horas homens e mulheres desse país vão trabalhar.
11: No Senado, o tema tem recebido atenção por meio da atuação da Procuradoria Especial da Mulher, de sessões temáticas e da análise de propostas voltadas ao aumento da representação feminina. Entre as iniciativas debatidas estão medidas para ampliar a participação das mulheres nos espaços de liderança do parlamento, fortalecer o financiamento de campanhas e combater a violência política de gênero, considerado um dos principais obstáculos para a permanência das mulheres na vida pública.
1: E a tecnologia também tem ajudado os eleitores. O e-Título, aplicativo gratuito da Justiça Eleitoral, permite consultar o local de votação, emitir certidões, justificar a ausência às urnas. E para quem tem biometria cadastrada, substitui o documento de identificação no momento do voto.
2: Além do e-título, são aceitos para votar nas eleições gerais de 2026 documentos com foto, como carteira de identidade ou identidade social, carteira nacional de habilitação, passaporte, carteira de trabalho, certificado de reservista e carteira de categoria profissional reconhecida por lei. Com edição de Paula Groba e trabalhos técnicos de Eliseu Caires, o Jornal do Senado fica por aqui. Acompanhe agora as notícias da Câmara dos Deputados. Boa noite.
1: Boa noite e até amanhã.
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15: Comissão aprova mudanças na Política Nacional de Mobilidade Urbana.
16: Proposta em discussão amplia a autonomia de paciente em fase terminal.
15: Avança projeto que protege idoso contra crimes de natureza financeira.
17: Boa noite. Comissão aprova medidas para a proteção de idosos contra fraudes financeiras. A repórter Maria Neves explica quais são as novas medidas.
18: A Comissão de Defesa dos Direitos da Pessoa Idosa da Câmara dos Deputados aprovou proposta com medidas para combater a violência financeira contra idosos. O projeto determina expressamente que o Fundo da Pessoa Idosa deverá financiar ações, campanhas e outras iniciativas voltadas à prevenção, combate, responsabilização e reparação de danos decorrentes de práticas lesivas ao patrimônio de maiores de 60 anos. Atualmente, a lei que criou o fundo diz apenas que o Conselho Nacional dos Direitos da Pessoa Idosa deve dar prioridade a projetos que, entre outras medidas, promovam a educação financeira de pessoas idosas. O texto aprovado também prevê penas para quem cometer crimes financeiros contra idosos. Pela proposta, o infrator ficará sujeito à reclusão de 4 a 8 anos e multa. Se quem cometeu a fraude tiver com o idoso relação contratual, familiar ou profissional que envolva confiança, a punição será maior. Sobe para a reclusão de 5 a 10 anos mais multa. Na opinião da relatora, a deputada Flávia Moraes, do PDT de Goiás, prever punição severa é mais uma forma de proteger o idoso que muitas vezes é vítima da própria família.
19: Quando você fala do endividamento geral da população, a gente sabe que essa ocorrência ela vai estourar muitas vezes ali, é na aposentadoria do idoso da família, é ali que vai muitas vezes ser buscado ali o pagamento dessas dívidas da família, né? Então é preciso preservar isso. Trazer aí uma proteção do Estado para que esse nosso idoso possa garantir a sua alimentação, a sua dignidade, seus medicamentos, para que ele não possa aí passar privações.
18: Ao apresentar o projeto original, o deputado Marcos Tavares, do PDT do Rio de Janeiro, ressaltou que a violência patrimonial e financeira está entre as três formas mais comuns de agressões contra idosos. O Serviço Nacional de Denúncias de Violações de Direitos Humanos, o Disque 100, registrou em 2024 mais de 72 mil fraudes financeiras contra pessoas acima de 60 anos. Pela proposta aprovada, todas as instituições financeiras ficam proibidas de conceder empréstimos a idosos somente por meio virtual. Maiores de 60 anos só poderão contrair financiamento com assinatura de contrato em papel. A deputada Flávia Moraes explica que o Estatuto da Pessoa Idosa prevê que pessoa acima de 60 anos pode comprometer no máximo 30% da renda com dívida. No entanto, segundo ressalta, as instituições financeiras não respeitam esse limite com a concessão de empréstimos e mais empréstimos que deixam o idoso sem recursos sequer para subsistência. O texto determina também que o Fundo Nacional da Pessoa Idosa deve financiar o desenvolvimento de tecnologias assistidas voltadas a pessoas idosas. Na opinião de Flávia Moraes, essa medida é importante porque hoje as plataformas podem identificar as fraudes e alertar as pessoas idosas que com conhecimento adequado das tecnologias são capazes de se defender dos golpes. O projeto será votado pelo plenário. Mas antes, precisa passar pela análise das comissões de Finanças e Tributação e Justiça. Da Rádio Câmara de Brasília, Maria Neves.
14: Segurança Pública.
20: Baleia Rossi, do MDB de São Paulo, apresentou o projeto que aumenta as penas para crimes contra a paz pública, com incitação ao crime, apologia ao crime e associação criminosa quando forem cometidos pela internet.
21: A proposta também prevê punições mais severas quando os crimes tiverem como alvo mulheres. De acordo com o deputado, o objetivo é adequar a legislação ao ambiente digital e reforçar o combate à violência de gênero.
0: Relações Exteriores.
20: Comissão de Educação da Câmara aprovou a criação do Dia Nacional da Retratação aos Imigrantes Japoneses devido à perseguição e discriminação ocorrida no Brasil durante e após a Segunda Guerra Mundial. O repórter Luiz Cláudio Canuto explica o contexto da proposta.
21: A Comissão de Educação da Câmara aprovou o projeto que institui o Dia Nacional da Retratação aos Imigrantes Japoneses.
22: Os deputados seguiram a recomendação do relator, deputado Ismael, do PL Santa Catarina.
21: E aprovou o projeto, do deputado Luiz Nishimori, do PSD do Paraná.
22: O Dia da Retratação deve ser celebrado anualmente em 25 de julho.
21: A proposta também inclui a data no calendário escolar brasileiro para que haja atividades educativas com reflexão sobre a xenofobia e a valorização da cultura japonesa.
22: Segundo Nishimori, além do reconhecimento histórico, a proposta representa um passo relevante na promoção de uma educação que valorize a diversidade cultural.
23: Além disso, fortalece a educação ao incluir o tema no calendário escolar, incentivando a reflexão, a memória histórica e a formação de cidadãos mais conscientes e respeitosos com a diversidade. Durante e após a Segunda Guerra Mundial, houve forte perseguição, discriminação e violação dos direitos. A criação da data tem justamente o objetivo de combater preconceitos e estereótipos ainda existentes, reforçando a importância da conscientização.
22: A imigração japonesa no Brasil teve início em 1908, quando famílias chegaram ao país em busca de prosperidade nas lavouras de café em São Paulo e no Paraná. Atualmente, cerca de 2,5 milhões de japoneses e descendentes vivem no Brasil e compõem a maior população de origem japonesa fora do Japão. O projeto que cria o Dia Nacional da Retratação aos Imigrantes Japoneses está na Comissão de Direitos Humanos e precisa passar também pela Comissão de Constituição e Justiça antes de seguir para o Senado Federal. Da Rádio Câmara de Brasília, Luiz Cláudio Canuto.
0: Esporte.
17: Rodrigo Gambale, do Podemos de São Paulo, apresentou o projeto que cria o programa Atleta Nota 10 para ampliar o acesso de estudantes atletas da rede pública ao ensino superior privado. A proposta prevê bolsas de estudo em instituições que aderirem à iniciativa.
20: O texto de Rodrigo Gambale exige bom desempenho acadêmico, frequência escolar e participação em competições para a concessão e manutenção do benefício. A proposta também cria um selo de reconhecimento para as universidades que incentivarem o esporte.
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17: Seminário na Câmara defende reserva de cadeiras para consolidar presença feminina na política brasileira. A repórter Noelle Nobre acompanhou o debate.
25: A Secretaria da Mulher da Câmara dos Deputados realizou um seminário para debater os 30 anos da Lei de Cotas de Gênero na política no Brasil, marco da primeira eleição com reserva de gênero em 1996. O consenso entre as participantes foi de que, embora a legislação atual de pelo menos 30% para candidaturas femininas tenha sido um avanço, o país precisa transitar para um modelo de reserva de cadeiras para garantir que as mulheres deixem de ser apenas convidadas nos espaços de poder. A deputada Isa Arruda, do MDB de Pernambuco, do Observatório Nacional da Mulher na Política, destacou que a legislação atual é apenas o começo.
3: As cotas foram os nossos primeiros passos, mas ela não pode ser o nosso teto. Ela precisa ser o nosso piso para continuarmos avançando.
25: Reforçando a visão, a deputada Laura Carneiro, do PSD do Rio de Janeiro, uma das coordenadoras da bancada feminina na Câmara, defendeu que o Brasil siga exemplos como o do México, que adota a paridade como regra.
4: Não queremos estar na foto apenas, queremos estar na mesa de decisão.
25: Laura Carneiro lembrou que a dificuldade de captação de recursos e a ausência de reserva de assentos impedem que os 30% de candidaturas se convertam em 30% de eleitas. Hoje, as mulheres ocupam apenas 18% da Câmara. A deputada Érica Hilton, do PSOL de São Paulo, presidente da Comissão de Defesa dos Direitos da Mulher, classificou a atual política de cotas como insuficiente diante dos desafios. Ela denunciou o uso de mulheres como candidaturas laranja para desvio de recursos e criticou as anistias dadas a partidos que descumprem a lei.
5: Isso é um escárnio, isso é um deboche. O que eles estão dizendo é que não existe legislação que dará conta de tapar o buraco da exclusão.
25: A conclusão das palestrantes é que o fortalecimento da democracia brasileira depende de mecanismos que garantam não apenas o direito de disputar, mas o direito de exercer o poder com segurança e autonomia. Da Rádio Câmara de Brasília, Noelle Nobre.
14: Consumidor.
6: Felipe Francischini, do Podemos do Paraná, defende a uniformização da atuação dos PROCONs em todo o país. De acordo com o deputado, a ideia é determinar diretrizes nacionais para padronizar procedimentos e estabelecer prazos comuns de atendimento.
7: Felipe Francischini argumenta que a medida busca reduzir diferenças entre os órgãos de defesa do consumidor nos estados e municípios. O objetivo, segundo ele, é garantir mais previsibilidade, eficiência e tratamento igualitário para consumidores e fornecedores.
14: Desenvolvimento Regional.
6: Comissão aprova projeto que altera a Política Nacional de Mobilidade Urbana.
7: A repórter Júlia Lopes nos conta quais as novas medidas propostas.
8: A Comissão de Desenvolvimento Urbano da Câmara dos Deputados aprovou um projeto de lei que altera a Política Nacional de Mobilidade Urbana. A proposta tem como objetivo incentivar os municípios a elaborarem seus planos de mobilidade. A Política Nacional, criada em 2012, estabelece diretrizes para o planejamento e a gestão do transporte nas cidades brasileiras. Pela lei, municípios com mais de 20 mil habitantes devem elaborar seus planos com prioridade para o transporte público e os meios não motorizados. Segundo o autor do projeto, deputado Rafael Brito, do MDB de Alagoas, apenas 20% das cidades que têm essa obrigação já concluiu o plano de mobilidade, apesar da exigência legal. A proposta prevê medidas como assistência financeira da União para a elaboração dos planos, possibilidade de contrapartida administrativa dos municípios e alinhamento com o Plano Nacional de Redução de Mortes e Lesões no Trânsito. O texto também determina que o repasse de recursos federais fique condicionado à análise dos planos pela Secretaria Nacional de Mobilidade Urbana e à verificação do cumprimento dos requisitos legais. Para o relator da proposta, deputado Hildo Rocha, do MDB do Maranhão, é fundamental a elaboração de planos de mobilidade para o funcionamento das cidades, mas que essa elaboração pode custar caro para muitos municípios.
26: Grande parte das cidades brasileiras que já deveriam ter seu plano municipal de mobilidade não tem. E isso ocasiona engarrafamento, a falta de um plano de mobilidade ocasiona muitos acidentes, muitos desastres, muitas mortes. E esse plano municipal, ele não é barato. É um plano que custa uma certa quantia, em que muitas das vezes o município não tem, porque o município está endividado, o município tem dificuldade e não tem como fazer. O que nós estamos aqui é de que a União priorize o investimento, pagamento desses planos através de recursos federais e leva-se em consideração vários fatores.
8: Além disso, ele também ressaltou que os planos precisam ser atualizados com frequência. As cidades estão em constante mudança e, por isso, o planejamento também deve acompanhar essa evolução. Há casos de municípios grandes com planos de mobilidade defasados há mais de 30 anos. A proposta também autoriza o governo federal a credenciar profissionais e empresas para elaborar os planos de mobilidade urbana, desde que cumpram as exigências previstas em lei. O projeto que altera a Política Nacional de Mobilidade Urbana, incluindo novas medidas para auxiliar em planos municipais de mobilidade, segue em análise na Comissão de Constituição e Justiça. Da Rádio Câmara de Brasília, Júlia Lopes.
1: Saúde.
2: Projeto de Luiz Erundina do PSOL de São Paulo institui o Dia Nacional de Conscientização sobre o vírus linfotrópico de células T humanas, o HTLV. A proposta prevê campanhas públicas para alertar a população sobre as formas de transmissão, prevenção e a importância do tratamento.
9: O texto de Luiz Erundina também incentiva o combate ao estigma social e a divulgação de centros de atendimento especializado no SUS. A deputada considera que a medida é urgente para enfrentar a desinformação sobre o vírus.
1: Direitos humanos.
2: Projeto que garante mais autonomia a pacientes em fase terminal avança na Câmara. Os detalhes com a repórter Sofia Peçanha.
10: A Comissão de Saúde da Câmara dos Deputados aprovou o projeto que estabelece os direitos de pessoas com doenças graves e em fase final de vida. O texto aprovado cria regras para garantir que esses pacientes possam escolher como querem ser tratados e evitar sofrimento desnecessário com apoio à família. A proposta garante que pacientes com doenças incuráveis em estágio avançado, com expectativa de vida reduzida, tenham mais autonomia sobre o próprio tratamento. Entre os pontos previstos estão o direito à informação clara sobre a condição de saúde, a participação nas decisões médicas e a possibilidade de recusar procedimentos que apenas prolonguem o sofrimento. O projeto também reforça o acesso aos cuidados paliativos, com foco no alívio da dor, no conforto físico e emocional e no respeito à vontade do paciente, seja no hospital ou em casa. A relatora da proposta na Comissão de Saúde, a deputada Flávia Moraes, destacou que o objetivo é assegurar a dignidade e o princípio da autonomia da vontade.
11: Permite que as pessoas vivam o período final de suas vidas com conforto e autonomia, evitando a obstinação terapêutica e promovendo cuidado integral em ambiente hospitalar ou domiciliar, conforme a vontade do paciente.
10: A medida também trata da segurança jurídica para médicos, pacientes e familiares na tomada de decisões delicadas no fim da vida, como a limitação de tratamentos desproporcionais e uso de sedação paliativa em caso de sofrimento intenso. Segundo a relatora, a proposta pode reduzir conflitos e trazer mais clareza nesses casos.
11: Contribuirá para garantir segurança jurídica aos pacientes, famílias e profissionais de saúde. Reduzirá conflitos éticos e emocionais no final da vida e fortalecerá uma cultura de cuidado centrada na pessoa e no respeito às suas escolhas.
10: O texto deixa claro que a prática da eutanásia, que é o ato de abreviar a vida de alguém para aliviar sofrimento, continua proibida no Brasil. A proposta permite que o paciente recuse tratamentos e garante o uso de cuidados paliativos, mas sem provocar a morte de forma intencional. O projeto que estabelece os direitos das pessoas em estágio de doença avançada será analisado a seguir pela Comissão de Finanças e Tributação. Da Rádio Câmara de Brasília, Sofia Peçanha.
1: Ciência e tecnologia.
9: Mário Frias, do PL de São Paulo, propõe mudanças no Estatuto Digital da Criança e do Adolescente para proibir mecanismos de censura prévia e garantir a liberdade de expressão. O texto também estabelece que conteúdos considerados lícitos só poderão ser removidos por decisão judicial.
2: Para Mário Frias, o projeto preserva a proteção de crianças e adolescentes contra a exploração sexual e pornografia infantil. Ele disse que a proposta também mantém as regras de combate a crimes na internet e busca garantir mais segurança jurídica para usuários e plataformas digitais.
9: Termina agora o Jornal Câmara dos Deputados, produzido pela Rádio Câmara, com trabalhos técnicos de Wellington Teles e apresentação de Val Monteiro e Márcio Aquilissardi. Uma boa noite para você.
2: A Voz do Brasil volta amanhã. Boa noite.
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7: Até aqui o grupo disponibilizou dois poderosos singles.
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2: 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Abrindo esse bloco com Nat Roots e Isa. Good Vibration.

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7: O Brasil será um dos primeiros países a celebrar os 50 anos da morte de Elvis Presley, a data que será lembrada oficialmente em 2027. A partir de outubro deste ano, o público poderá conferir a turnê Elvis in Concert, que passa por 6 capitais, com projeções restauradas do cantor, acompanhadas por uma orquestra de 30 músicos ao vivo. As homenagens também incluem a exposição oficial Elvis, direto de Graceland, que estreia em 2 de outubro em Porto Alegre. A mostra reúne mais de 400 itens originais do acervo de Graceland, entre figurinos, joias, instrumentos, prêmios, móveis e veículos históricos que marcaram a trajetória do eterno rei do rock.

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1: 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Abrindo esse bloco com Big Clyde, When the